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8: Olá, boa noite.
9: Boa noite para você que nos acompanha em todo o país.
8: Sexta-feira, 28 de agosto de 2026.
9: Vamos aos destaques do dia.
8: Emprego.
9: Brasil registra a criação de mais de 58 mil novas vagas de trabalho formal em julho. Raquel Mariano.
10: O estoque de vínculos de trabalho formal ultrapassou os 48 milhões de empregos.
8: Na Mongólia, país participa de Convenção das Nações Unidas para o combate à desertificação.
9: No debate com mais de 190 países está a recuperação de áreas degradadas e educação ambiental. Gabriela Noronha.
11: O país apresentou como meta a recuperação de mais de 350 milhões de hectares de áreas degradadas até 2030.
8: Atenção quem é dono de uma microempresa ou pequena empresa.
9: Solicitação para o ingresso no Simples Nacional foi antecipada para setembro.
8: A mudança veio com a reforma tributária. Para explicar, conversamos com o Tiago Esfredo, chefe da equipe nacional do Simples.
12: Antes eles podiam estar no Simples Nacional, que agora a gente está chamando de Simples Puro. Agora vem uma alternativa intermediária, que está sendo chamada de Simples Nacional Híbrido. Cada empresa precisa verificar o seu negócio para ver onde ele vai ficar melhor.
9: Hoje, na apresentação da Voz do Brasil, Luciano Seixas e Luciana Vasconcelos.
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9: O Ministério do Trabalho e Emprego divulgou hoje os dados mensais do novo CAGED, o Cadastro Geral de Empregados e Desempregados.
8: Em julho, o estoque de vínculos formais chegou a 48 milhões de postos formais de trabalho.
10: O Brasil criou em julho 58.568 novos empregos com carteira assinada. Com isso, o estoque de vínculos de trabalho formal ultrapassou os 48 milhões de empregos. Em quatro dos cinco grupos das atividades econômicas, houve crescimento da oferta de trabalho. São eles: serviço, construção, agropecuária e indústria. Somente o grupo de comércio apresentou queda. O ministro substituto do Trabalho e Emprego, Chico Macena, detalhou os números.
13: O maior crescimento do emprego formal ocorreu no setor de serviços, com saldo de 591.509 postos formais de trabalho. E aqui destaca-se informação, comunicação, atividades financeiras, imobiliárias, profissionais e administrativas, administração pública, defesa e seguridade social, educação, saúde humana e serviços sociais.
10: No acumulado de 2026, foram 972.203 novos postos, um crescimento de 2% em relação ao mesmo período do ano anterior, com maior crescimento no setor de serviços. Todos os dados fazem parte do CAGED, o Cadastro Geral de Empregados e Desempregados, apresentado nesta sexta-feira pelo Ministério do Trabalho e Emprego. Reportagem Raquel Mariano.
9: O Conselho Monetário Nacional ampliou o prazo de pagamento para taxistas e motoristas de aplicativo que financiarem a compra de carros novos pelo programa Move Brasil.
8: Agora, a quitação do empréstimo poderá ser feita em até 84 meses. Antes eram 72 meses.
9: O Conselho ratificou portaria que elevou o teto de valor para os carros financiados pelo programa, que passou de 150 mil para 200 mil reais.
8: Também, a partir de agora, estão incluídos, entre os veículos elegíveis, os híbridos com diferentes combinações de fontes de energia, integrando motor elétrico e motor a combustão, que utilize álcool, gasolina ou ambos.
9: A Receita Federal e o Ministério Público Federal investigam um grupo empresarial suspeito de crimes como sonegação fiscal e lavagem de dinheiro relacionados à exploração de apostas de cota fixa, as chamadas bets.
8: É a Operação Jogo das Sombras, realizada hoje em 3 estados.
9: O grupo teria movimentado mais de 5 bilhões de reais em apenas em 2025.
14: A operação investiga suspeitas de sonegação fiscal, evasão de divisas e lavagem de dinheiro praticadas por um grupo de empresas de apostas esportivas, conhecidas como bets. Foram cumpridos 6 mandados de busca e apreensão em Pernambuco, Paraíba e São Paulo. Segundo a investigação, um grupo empresarial responsável por uma plataforma de bets teria movimentado mais de 5 bilhões de reais apenas no ano passado. As possíveis irregularidades teriam ocorrido tanto antes quanto depois a regulamentação das bets no Brasil. O secretário especial da Receita Federal, Robson Barreirinhas, explicou que há indícios que esse grupo tenha criado uma empresa de fachada em Curaçao para simular que as operações ocorriam fora do Brasil.
15: Nós temos elementos que comprovam que essa organização já estava presente aqui no Brasil, com funcionamento no Brasil, com beneficiários aqui no Brasil, com funcionários aqui no país, mas sem pagar nada de tributos, sem se sujeitar à regulação brasileira. Posteriormente aqui no Brasil, nós temos indícios fortes de que ilegalidades prosseguiram mesmo após essa regularização.
14: Os órgãos também investigam a suspeita de envio de recursos para o exterior. Parte desse montante teria voltado ao Brasil sob a forma de pagamentos por prestação de serviços. Esta é a segunda operação de investigação de irregularidades ligadas ao mercado de bets, com a participação da Receita Federal e do Ministério Público Federal. Além do cumprimento das medidas judiciais, a Receita Federal instaurou 11 procedimentos para aprofundar a apuração das possíveis irregularidades. Reportagem Márcia Fernandes.
8: Atenção, microempresário, a solicitação para ingresso no Simples Nacional deverá ser feita em setembro.
9: As regras para escolher o regime tributário mudaram. A partir de agora, a decisão que antes era tomada em janeiro deve ser feita com antecedência.
8: De acordo com a Receita Federal, esta mudança busca organizar a chegada das modificações proporcionadas pela reforma tributária no Simples Nacional e dar mais tranquilidade para o planejamento das empresas.
9: Para entender melhor as alterações, nós conversamos com Tiago Esfri, chefe da equipe do Simples Nacional. Vamos conferir.
8: Tiago Esfredo, chefe da equipe nacional do Simples da Receita Federal, muito bem-vindo à Voz do Brasil, prazer recebê-lo por aqui. Vamos falar sobre essas mudanças aí para escolher o regime de tributação. A partir de agora, a decisão que antes era tomada em janeiro deve ser feita com antecedência, né? O senhor pode explicar essa mudança para a gente?
16: Claro, obrigado, satisfação estar aqui. Realmente, é uma das mudanças principais que a gente teve com a reforma tributária no Simples Nacional, elas vêm agora, anteriormente a 2027, aí que fica a grande questão que causa surpresa, né? Então, a gente tem uma preocupação muito grande, justamente, de alertar os contribuintes para que eles não percam a oportunidade, porque não é mais em janeiro. Então, é setembro. Então, vai começar a semana que vem, abre-se a janela 1º de setembro até 30 de setembro. Aqueles que não estão no Simples Nacional, ou, importante, que estão no Simples, mas possuem algum registro de exclusão futura, que isso acontece muito, eles precisam estar atentos a verificar o cadastro, verificar a mensagem na caixa postal, que a gente está alertando, está mandando mensagens, né? Enviando para que eles possam não perder a oportunidade de solicitar a nova opção e continuarem no Simples ou começarem a vida deles no Simples.
9: O que eles devem fazer? Tem o Simples e um outro regime. O senhor pode explicar como funciona?
16: Eu acho que o Senna, você diz o outro regime seria o Simples Híbrido, acredito?
9: Isso, Simples Híbrido, isso.
16: Justamente, essa é uma inovação, né, da reforma também, onde agora os contribuintes vão ter a oportunidade de uma alternativa. Então, antes eles podiam estar no Simples Nacional, que agora a gente está chamando de Simples Puro, e dali eles estariam fora do Simples, seria a outra alternativa. Agora vem uma alternativa intermediária, que está sendo chamada justamente Simples Nacional Híbrido, que é realmente um intermediário de você estar fora num lucro presumido ou você estar no Simples Puro. E qual que é a grande diferença? Você mantém alguns dos tributos dentro da cesta do Simples, com todo o regime simplificado, recolhimento único, em guia única, ou você pode ou manter tudo, ou você mantém quase todos e sai só IBS e CBS. Então, é uma opção pelo regime regular de IBS e CBS que os contribuintes do Simples podem fazer. Então, eles ficam num sistema misto.
8: E agora, essa mudança prevista na reforma tributária acarreta algum novo imposto aos micro e pequenos empresários?
16: Não, de maneira alguma, né? Nós temos a substituição do PIS e da COFINS, né? E do ICMS e ISS por IBS e CBS. Agora, a CBS, a IPI também a nível federal, começa então a CBS agora em 2027. O IBS ainda entra num regime de transição um pouco, mas de maneira alguma isso acarreta um novo tributo, digamos assim. A gente ainda não tem a alíquota de referência ainda para ter um comparativo, mas a gente pode dizer que não tem um tributo novo.
9: E o senhor pode explicar para a gente o que é o IBS, o que é o CBS, para o empresário entender melhor também se ele vai para o Simples, para o Simples Híbrido, como é que ele vai fazer, o que vai acontecer na vida dele?
16: Esse é um cálculo que a gente, né, brincamos hoje num outro evento que nós tivemos, de que se existisse uma fórmula matemática para a gente apresentar para os contribuintes, para ele só preencher aquilo e falar, opa, para mim é melhor isso ou aquilo, seria o mundo ideal, né? Infelizmente, a gente não consegue fazer isso, então o papel hoje da Receita é tentar orientar e mostrar vantagem e desvantagem de cada um, né? Então a gente tem mais ou menos assim, um ponto principal, o contribuinte tem que olhar se para ele, dentro da operação que ele tem, se a cadeia dele de clientes, esses clientes desejam comprar, adquirir, seja mercadoria ou serviço, de alguém que gere crédito para ele, porque muitas empresas querem crédito para poder descontar do débito que eles vão ter lá na frente. E isso pode ocasionar uma preferência por contribuintes que não fossem do Simples, né? Então a ideia é que, junto do imposto, né, sobre bens e serviços, que é o IBS, e a contribuição sobre bens e serviços, que é CBS federal, IBS é estados e municípios, tivesse essa oportunidade para os contribuintes migrarem dentro da cadeia deles, optarem e falaram, para mim é melhor, os meus clientes querem adquirir de alguém que gere mais crédito, ele tem a opção de ir para esse regime híbrido. Se não for, por exemplo, aquelas empresas que prestam serviços ou vendem mercadorias diretamente ao consumidor final, em tese,
9: é mantendo...
16: mantê-lo no Simples puro, né? Porque ele não tem a necessidade de dar crédito para o consumidor final. Então o débito dele é menor como Simples.
9: Entendi.
16: Puro, né?
8: O senhor disse que não tem uma fórmula, né, para todo mundo, mas esse sistema de créditos pode fazer com que uma empresa do Simples se torne menos competitiva diante de empresas que estão no regime normal de tributação?
16: Justamente o menos competitivo seria de acordo com a cadeia. Se uma empresa que vai, o cliente, né, ele tem a opção de ele vai olhar, ele tem dois fornecedores para ele escolher para comprar. Se as duas mercadorias custarem R$100, ele vai olhar quem está no Simples e quem está com o regime regular de IBS e CBS, seja híbrido ou lucro presumido. Por quê? Porque ele vai ter mais crédito. Então compensa ele pagar os R$100 e ter o crédito do que ele pagar os R$100 e não ter crédito, ou ter menos crédito, porque o Simples ele gera um pouquinho um crédito menor, né? É limitado ao valor do montante devido. Então, como o débito é menor, o crédito de quem adquire também é menor. Não sei se ficou claro?
9: Então ele vai ter que entender, né, como funciona o negócio dele para poder ver em qual situação melhor ele se encaixa.
16: Justamente, é um estudo, um planejamento, procurar uma assessoria tributária, contábil, né, profissionais que possam ajudá-los a planejar, verificar. Cada empresa precisa verificar o seu negócio, a sua operação, para ver aonde ele vai ficar melhor.
8: E ele tem de 1º a 30 de setembro para fazer isso. Se ele não fizer, ocorre algum problema?
16: O problema é que ele fica fora em 2027, né? Então, o que a gente tem conversado e falado é que assim, a janela abre em setembro e existe uma oportunidade de desistência até 30 de novembro, é a data que está hoje, né? Então, o contribuinte pode, mesmo que está em dúvida, não deu tempo de planejar, não consegui ainda, faça a opção, seja do regime, pelo Simples, faça a opção pelo regime regular, se houver a possibilidade de que ele vê que aquilo pode encaixar. E se eles entenderem com 2 meses a mais de planejamento de que aquilo não vale a pena, ele vai ter oportunidade de desistir. Então, assim, o prejuízo dele é ele perder realmente uma janela em 2027. Então, essa é a nossa preocupação, para que ele já se planeje ao máximo para saber o que vai acontecer em 2027. Tem que saber em setembro.
8: A gente está falando de empresas. Essa mudança impacta os MEIs, o microempreendedor individual?
16: Para o MEI não mudou. O MEI continua fazendo opção em janeiro, com aquele lá no meio do mês, efeito retroativo, da mesma forma. Então eles não precisam se preocupar tanto agora com setembro.
9: Tá ótimo. Só para a gente encerrar, então. É um modelo que vai trazer mais transparência, né, na arrecadação de impostos, tudo mais, mas não necessariamente vai... Não são impostos novos para o empresário, né?
16: Não. Como havia citado antes, né? É como se mudasse o nome dos tributos, mas mudando também toda a estrutura e toda a dinâmica do cálculo, enfim, de todas as regras, né, aplicáveis.
8: Muito bem, nós conversamos com o Tiago Esfredo, chefe da equipe nacional do Simples da Receita Federal. Muito obrigado pela entrevista à Voz do Brasil.
16: Eu que agradeço. Obrigado.
9: Foi publicada hoje no Diário Oficial lei que autoriza em caráter extraordinário a redução de tributos federais sobre combustíveis.
8: O objetivo é reduzir os efeitos do choque no mercado internacional de energia decorrente do conflito no Oriente Médio.
9: A norma também estabelece medidas de proteção tributária ao etanol, cria crédito fiscal para projetos de produção de fertilizantes e prevê benefícios para setores estratégicos, como minerais críticos.
8: Hoje foi o último dia da 17ª Conferência das Partes da Convenção das Nações Unidas para o Combate à Desertificação, a COP17.
9: O encontro foi realizado em Ulan-Ambatar, na Mongólia, entre 17 e 28 de agosto.
8: E o Brasil apresentou como meta de recuperação de áreas degradadas até 2030.
11: Manejo e restauração de florestas em terras secas, recuperação de áreas degradadas e educação ambiental foram alguns dos temas discutidos na 17ª Conferência das Partes da Convenção das Nações Unidas para o Combate à Desertificação. Realizada entre 17 e 28 de agosto na Mongólia, a COP17 reuniu representantes de 197 países, incluindo o Brasil. Na ocasião, o país apresentou como meta a recuperação de mais de 350 milhões de hectares de áreas degradadas até 2030. Alexandre Henrique Bezerra, diretor do Departamento de Combate à Desertificação e Mitigação dos Efeitos da Seca no Ministério do Meio Ambiente e Mudança do Clima, comentou que o compromisso assumido pelo Brasil está alinhado à agenda global.
17: É como se fosse uma grande meta que a Convenção estabeleceu para garantir que a gente avance na agenda de restauração de terras degradadas, de redução do processo de degradação, obviamente está associada ao combate ao desmatamento, ao combate às queimadas criminosas, e vai contribuir para a grande meta global, que é de 1 bilhão e 500 milhões de hectares sendo restaurados, conservados até 2030.
11: Durante a COP17, a delegação brasileira apresentou o Plano de Ação de Combate à Desertificação, que inclui a recuperação dos recursos naturais, adaptação às mudanças do clima, desenvolvimento sustentável e participação das populações que vivem em áreas suscetíveis. Segundo o presidente do Centro de Pesquisas Ambientais do Nordeste, Severino Ribeiro, os riscos apresentados pelo processo de desertificação dos solos ultrapassam a questão ambiental.
18: A desertificação, ela não apenas afeta negativamente a biodiversidade, as árvores, os animais. Ela afeta diretamente o bem-estar humano. Porque se eu esgoto a capacidade que o solo tem de produzir, por exemplo, alimentos, eu estou colocando em risco uma série de atividades econômicas que dependem desse solo sadio, produtivo.
11: O Brasil integra a Convenção das Nações Unidas para o Combate à Desertificação desde 1997. Além de representantes dos 197 países, a COP deste ano reuniu organizações internacionais, sociedade civil, setor privado, comunidade científica, povos indígenas e comunidades locais. Reportagem Gabriela Noronha.
9: Até domingo, indígenas da região Marayuá, no Amazonas, serão assistidos com atendimento médico especializado para a realização de consultas e exames.
8: Nesta etapa, estão previstos 800 atendimentos especializados, como explica a secretária de Saúde Indígena, Lucinha Tremembé.
19: Levando especialidades como pediatria, ginecologia, oftalmologia, saúde da mulher como um todo, clínica geral, entre exames, consultas, diminuindo assim tanto o tempo de espera dessas pessoas na fila de regulação, mas também diminuindo que essas populações que têm peculiaridades culturais específicas saiam de seus territórios, das suas aldeias, para ir para as cidades grandes.
9: As ações no estado ocorreram durante todo o mês de agosto, também nos povos Yanomami, em Boa Vista, e no território Pirã, no Amazonas.
8: Segundo o Ministério da Saúde, a expectativa é realizar cerca de 4 mil atendimentos especializados na região.
9: O Centro Nacional de Monitoramento e Alertas de Desastres Naturais, o CEMADEM, oferece uma plataforma que permite acompanhar a situação da seca em diferentes regiões do Brasil.
8: É possível consultar informações por município e acompanhar a evolução da estiagem ao longo do tempo.
9: Um dos principais indicadores é o Índice Integrado de Seca, que considera dados como chuva, umidade do solo e condições da vegetação.
8: O acesso é gratuito e está disponível no endereço alertasecas.cemadem.gov.
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9: Céu aberto, pouca chuva e paisagens que ganham novos contornos. É época da seca no Cerrado, que também deve movimentar o turismo.
8: Na Chapada dos Veadeiros, em Goiás, a expectativa é de mais visitantes em busca das cachoeiras, dos rios e das trilhas da região.
9: O parque é gerido pelo ICMBio, o Instituto Chico Mendes de Conservação da Biodiversidade, em parceria com a iniciativa privada.
8: E o turismo também movimenta as comunidades locais, como a Calunga, que oferece experiências de base comunitária.
11: No Parque Nacional da Chapada dos Veadeiros, em Goiás, a paisagem muda conforme a estação. Na época das chuvas, cachoeiras e rios ganham volume. Já no período da seca, a água diminui, o céu fica limpo e o cerrado revela outras cores, outros caminhos e outras possibilidades de vivência. É um período que exige atenção redobrada com as queimadas, mas que também pode ser aproveitado pelo turismo. A região do Parque Nacional da Chapada dos Veadeiros é compartilhada entre o Instituto Chico Mendes de Conservação da Biodiversidade, o ICMBio, e a iniciativa privada, que hoje é responsável pela administração do parque. Com isso, a preservação da área caminha ao lado da visitação e da atividade turística. E quem percorre as trilhas nessa época do ano percebe que a seca também tem suas vantagens. É o que conta o guia Adão dos Santos Rosa, que também trabalha como brigadista e monitora a região durante o período de estiagem.
20: Nesse período de seca que é o ideal, né? Que você vai encontrar as águas, né? Tudo cristalina, tudo verdeada, né? Porque no período de chuva não é, assim, não é confiável, né? Porque aqui é a mesma hora que não está chovendo, chove, né? Todas essas cachoeiras que eu te falei aí, era dá pra nadar, né? Acaba
11: logo tudo! Caminhar pela chapada durante a seca é também perceber essas mudanças de perto. O som da água pode ficar mais distante, o chão fica coberto de folhas secas e o cerrado, que parece dormir em alguns trechos, continua cheio de vida. Mas a experiência de conhecer a Chapada não termina nas diversas opções de trilhas. Para quem quer ir além dos cartões postais, o turismo de base comunitária aproxima o visitante de quem vive no território. Uma das formas de fazer isso é dentro da própria casa dos moradores. No território Calunga, a comunidade Vão do Moleque, localizada na zona rural de Cavalcante, é a maior de Goiás. E é lá que está a dona Santina Cesário dos Santos, que recebe turistas em casa e transforma a hospedagem em uma experiência inesquecível.
21: Aí oferece café da manhã, almoço, almojante, se você quiser. Mais tarde tem um docinho, que tem doce também. E eu tenho meus produtos calmos que eu faço, com geleia. Se quiser levar também para conhecer, para levar para saborear depois na sua casa, tem também.
11: Ainda segundo dona Santina, para o visitante, é uma oportunidade de conhecer a Chapada por outro ângulo. Para a comunidade, o turismo representa renda, valorização da cultura e uma forma de manter vivas as tradições do território.
21: As pessoas que vêm aqui amam, volta, todo mundo querendo voltar. Falando que vai tornar a voltar, outros vêm embora chorando, porque aqui é uma paisagem, sabe? Depois chegou aqui, é só alegria, muita água, bem fresquinho. Além de que o tempo está ficando mais quente agora, devido ao tempo, né? Mas não tem barulho nenhum, silêncio, exama.
11: E entre trilhas, águas, casas e histórias, o visitante descobre que conhecer um destino também pode ser uma forma de ajudar a preservá-lo e colecionar memórias.
1: Com sonorização de Reinaldo dos Santos, reportagem Karine Melo.
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1: Fique agora com as notícias do Poder Judiciário e do Congresso Nacional. Boa noite, bom fim de semana.
0: A gente volta na segunda-feira. Boa noite.
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4: Presidente do STF e CNJ, ministro Edson Fachin, reforça as ações no combate à violência contra a mulher.
5: STJ garante em ações penais prazo em dobro e intimação pessoal a núcleos de prática jurídica.
4: Homem trans é indenizado por sofrer assédio sexual e transfobia.
5: Boa noite, eu sou o Arthur Filho.
4: E eu sou Walter Lima.
5: O presidente do Supremo Tribunal Federal e do Conselho Nacional de Justiça, o CNJ, ministro Edson Fachin, destacou a importância de proteger as meninas brasileiras e garantir que cresçam com liberdade, dignidade e segurança.
4: Ele participou hoje da jornada Maria da Penha em Campo Grande, Mato Grosso do Sul.
6: Toda infância deveria ser feita de achadouros, de descobertas, de sonhos, de brincadeiras e de afetos, nunca de marcas de violência.
5: Um homem trans que trabalhava numa empresa de alimentos na Paraíba foi indenizado por assédio sexual e transfobia.
4: A Justiça do Trabalho adotou o protocolo antidiscriminatório da Corte Interamericana de Direitos Humanos. Samanta Flor.
7: A segunda turma do TRT da Paraíba entendeu que, em casos de assédio sexual, o depoimento da vítima é uma prova fundamental e vale por si só, já que esse tipo de violência quase sempre acontece sem testemunhas. Os desembargadores também consideraram comprovado o tratamento hostil e transfóbico do empresário contra o trabalhador. Além das duas indenizações, a empresa terá ainda de reconhecer o vínculo de emprego e pagar adicional de insalubridade. Ainda cabe recurso.
5: Corte Especial do STJ decide que núcleos de prática jurídica das faculdades de direito, públicas ou privadas, têm prazo em dobro para recorrer.
4: A regra já incluía os processos da área civil. Fátima Uchoa.
8: A Corte Especial do STJ entendeu que os advogados integrantes dos núcleos também têm a prerrogativa de serem intimados pessoalmente dos atos processuais. Segundo o relator ministro Luiz Felipe Salomão, o Código de Processo Civil, ao ampliar o alcance da prerrogativa da Defensoria Pública, busca compensar a estrutura limitada dos núcleos de prática jurídica, garantindo condições de igualdade na defesa dos assistidos, efetivando o princípio constitucional de acesso à justiça. Assim como não existe norma específica na lei processual penal, o dispositivo foi aplicado por analogia.
5: Prazo da Justiça Eleitoral para nomeação de mesários, pessoal de apoio logístico e auxiliares de auditoria que irão atuar nas eleições gerais 2026 encerra hoje, sexta-feira.
4: As nomeações incluem as sessões de voto em trânsito e as instaladas em estabelecimentos penais e unidades de internação de adolescentes. Vitor Struck.
9: O Tribunal Superior Eleitoral encerra nesta sexta-feira o prazo para nomeações de mesárias e mesários, membros das equipes de apoio logístico e auxiliares de auditoria das eleições. Os nomes devem ser publicados em edital pelos juízes e juízas das zonas eleitorais. Partidos políticos, federações partidárias e coligações têm até 5 dias para apresentar contestações. O mesmo prazo concedido para a recusa dos nomeados. Esta sexta-feira também é o último dia para que mesárias e mesários, pessoal de apoio e agentes das forças de segurança habilitem a votação em sessão distinta da de origem.
5: Justiça condena 2 réus por corrupção e lavagem de dinheiro em obra de hospital no Paraná.
4: Decisão atende a pedidos do Ministério Público Federal. Sabrine Menezes.
10: De acordo com as investigações, um ex-servidor do município e o sócio-administrador de uma corretora envolvidos na construção do Hospital Regional de Toledo fracionavam os valores desviados da obra em depósitos menores para dificultar o rastreamento dos recursos. Segundo a sentença, o esquema provocou prejuízo de mais de R$ 1 milhão para os cofres públicos. Os réus foram condenados a pena de 11

0: 11 anos de reclusão em regime inicial fechado, além do pagamento de multa e reparação dos danos em valor correspondente a pouco mais de 2 milhões de reais.
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1: A você uma boa noite.
2: Bom fim de semana e até segunda-feira.
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5: Eu sou Paula Groba.
6: E eu sou Ricardo Nakaoka.
5: E estes são os destaques de hoje do Jornal do Senado, que começa agora.
6: Escala 6x1. Redução da jornada para 40 horas semanais está pronta para votação.
5: Senadora Leila Barros vai relatar MP que zera taxa sobre compras internacionais.
6: Eleições 2026. Atenção aos votos para o Senado. Neste ano, são duas vagas.
5: Boa noite.
6: Boa noite.
5: Trabalhar menos, descansar mais e sem perder salário. A proposta que pode mudar a jornada dos trabalhadores brasileiros está pronta para ser votada na Comissão de Constituição e Justiça do Senado. A votação deve ocorrer na próxima semana.
6: A PEC reduz de 44 para 40 horas a jornada máxima semanal e garante 2 dias de descanso por semana, sem redução de salário. O relator da proposta sobre o fim da escala 6x1 recomenda a aprovação do texto que veio da Câmara e rejeita as emendas apresentadas pelos senadores. A reportagem é de Bruno Lourenço.
7: Em sessão no Senado Federal, o presidente da União Geral dos Trabalhadores, Ricardo Patá, afirmou que categorias como a dos comerciários mal têm tempo de ver a família por conta da escala de 6 dias de trabalho por apenas 1 de descanso, e defendeu a PEC.
8: Não é isso que nós queremos. Nós queremos ter um país cidadão e um país não de castas.
7: Já o presidente da Federação do Comércio de Bens, Serviços e Turismo do Estado de São Paulo, Ivo Dall'Acqua, alertou que não existe uma única realidade empresarial e a redução da jornada deveria acontecer por meio de negociação coletiva.
8: O pequeno comércio do interior enfrenta desafios diferentes daqueles de uma empresa exportadora. As necessidades do comércio atacadista não são as mesmas do varejista.
7: De acordo com o texto já aprovado na Câmara dos Deputados, a transição será gradual. 2 meses após a promulgação da futura emenda constitucional, o teto da jornada semanal cairá para 42 horas com 2 dias de folga. Ao final de um ano, o limite máximo será fixado definitivamente em 40 horas semanais.
5: E a senadora Leila Barros foi escolhida como a relatora da comissão da medida provisória que acabou com a chamada taxa das blusinhas. O presidente do colegiado é o deputado Reginaldo Lopes.
6: A próxima reunião da comissão que analisa a MP será na segunda-feira, quando pode ser apresentado e votado o relatório de Leila. Repórter Rodrigo Rezende.
9: A chamada taxa das blusinhas é o imposto de importação de 20% cobrado sobre compras internacionais de até $50, cerca de R$250. A cobrança foi criada em 2024 e suspensa em maio deste ano pela medida provisória 1357. A relatoria da comissão que analisa a MP ficou com a senadora Leila Barros, do PDT do Distrito Federal. Ela afirmou que concorda com o texto inicial da medida, mas irá ouvir a todos os setores produtivos para a construção do relatório.
10: É isso que eu quero deixar muito claro, que é uma característica minha de conversar com todos, ouvir a todos, mas o texto inicial que já foi apresentado para nós já nos agrada, mas não abriremos mão de conversar com todos.
9: A próxima reunião da comissão, na qual deve ser apresentado o relatório, será nesta segunda-feira, 31 de agosto, às 16h. Nesse mesmo dia, deputados e senadores da comissão podem votar o texto. A ideia é que a MP seja aprovada na Câmara e no Senado durante o esforço concentrado que ocorrerá até 4 de setembro, antes do prazo de perda de validade da medida, que é 8 de setembro.
5: Avançou no Congresso a medida provisória que cria uma nova linha de crédito para motociclistas profissionais.
6: O texto foi aprovado pela comissão mista e seguiu para a votação em plenário. Repórter Patrícia Oliveira.
11: No caso dos motociclistas, o dinheiro poderá ser usado na compra de motocicletas, motonetas e ciclomotores novos. Também poderão ser financiadas motos e bicicletas elétricas, além de equipamentos e infraestrutura ligados à atividade. O relatório relatório aprovado incluiu também o transporte escolar e definiu ações específicas para profissionais mulheres e pessoas com deficiência. Para a presidente da comissão, senadora Leila Barros, do PDT do Distrito Federal, a medida provisória ajuda a melhorar as condições de trabalho desses profissionais.
10: Para milhões de brasileiros, o veículo não é um bem de consumo, é um instrumento de trabalho. É o que coloca comida na mesa e sustenta uma família.
11: Para ter acesso ao financiamento, entregadores e motociclistas que trabalham por aplicativos terão de comprovar pelo menos 6 meses de cadastro na plataforma e um mínimo de 100 corridas ou entregas. Cada beneficiário poderá financiar apenas um veículo. A medida provisória ainda precisa ser aprovada pelos plenários da Câmara e do Senado.
5: Um projeto que começa a ser analisado pelo Senado pode dar mais transparência ao processo de registro de medicamentos para doenças raras.
6: A proposta obriga a Anvisa a tornar público cada passo da análise dos pedidos de registro, para que pacientes, famílias e profissionais de saúde saibam em que etapa está o processo. A medida não muda a autonomia técnico-científica da agência. Repórter Márcio Maturana.
12: O novo projeto foi anunciado pelo senador Hermes Klan, do PL de Santa Catarina, na quinta-feira, durante uma audiência pública na Comissão de Direitos Humanos sobre a suspensão de um medicamento para a distrofia muscular de Duchenne.
13: Acabo de dar entrada em um projeto de lei para aumentar a transparência da Anvisa nos processos de registros de medicamentos destinados a doenças raras, trazendo segurança e informação a todos.
12: Doenças raras atingem cerca de 13 milhões de brasileiros. Quando existe tratamento, os remédios costumam ser caros e precisam passar por um processo de testes até aprovação pela Anvisa. O objetivo do projeto é dar previsibilidade a pacientes, famílias e profissionais de saúde sem interferir na autonomia técnico-científica da Anvisa.
3: Eleições 2026.
5: O Tribunal Superior Eleitoral e o Google fecharam um acordo para identificar o uso ilegal de inteligência artificial nas eleições.
6: Uma ferramenta vai identificar o uso indevido de imagens de candidatos. Repórter Pedro Pincer.
14: A tecnologia chamada de Likeness ID está disponível para usuários maiores de 18 anos e é capaz de identificar conteúdos gerados por inteligência artificial que reproduzem a imagem de uma pessoa. A iniciativa busca ampliar a capacidade de rastreio no YouTube de materiais sintéticos e falsos que explorem indevidamente a identidade de quem está na disputa eleitoral. O presidente do TSE, ministro Cássio Nunes Marques, afirmou que a iniciativa busca preservar direitos fundamentais no ambiente da internet e contribuir para a confiança nas eleições.
15: O momento em que celebramos essa parceria é crucial. Isso porque é de conhecimento comum o potencial danoso do mau uso da inteligência artificial generativa.
14: Para aderir ao sistema, a candidata ou o candidato precisa ter uma conta no YouTube e acessar o YouTube Studio, na área destinada à busca de conteúdo por semelhança. Depois de um cadastro, a plataforma cria um registro biométrico da aparência do usuário. Cabe ao candidato analisar o material localizado e decidir se houve uso indevido da sua imagem. Se entender que sim, poderá solicitar a remoção. Havendo violação das regras da plataforma, o conteúdo poderá ser retirado do ar.
5: E neste ano, o eleitor vai votar em 2 senadores, mas atenção, são 2 senadores diferentes, um voto para cada candidato ou candidata. Primeiro, o eleitor escolherá um candidato e confirmará a escolha. Em seguida, registrará o outro voto. Se o eleitor repetir o mesmo número nas 2 oportunidades, apenas o primeiro voto será considerado válido. O segundo será anulado automaticamente pela urna eletrônica.
6: E para ajudar o cidadão a se informar melhor, o Senado Federal criou uma página especial para a cobertura das eleições. O site pode ser acessado por meio do endereço link.senado.leg.br/eleicoins. Com trabalhos técnicos de Eliseu Caires, o Jornal do Senado fica por aqui. Acompanhe agora as notícias do Tribunal de Contas da União e da Câmara dos Deputados. Boa noite.
5: Boa noite e um bom fim de semana.
3: Minuto do TCU.
16: Nos dias 31 de agosto e 1º de setembro, o Tribunal de Contas da União realiza seminários sobre o financiamento e a organização do SUS, o Sistema Único de Saúde. O encontro vai discutir como os recursos da área são distribuídos entre estados e municípios e os desafios para garantir financiamento sustentável. Outro ponto de destaque é a integração dos serviços de saúde e o atendimento por região. O objetivo é melhorar a organização da rede e garantir que os serviços funcionem de forma integrada. O seminário vai reunir gestores, especialistas e representantes das três esferas de governo para trocar experiências e discutir melhorias para o SUS. O evento será transmitido ao vivo pelo canal do Tribunal no YouTube. Saiba mais em tcu.gov.br.
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18: Câmara pode votar projeto que fixa idade máxima de 15 anos para táxis.
19: Hugo Mota pede que a população acompanhe o trabalho parlamentar.
18: Serviço de emergência médica deverá oferecer acessibilidade para surdos.
20: Boa noite. Os deputados analisam um projeto que obriga os serviços de emergência médica a oferecer acessibilidade para surdos. O texto já foi aprovado pelas comissões de saúde e de defesa dos direitos das pessoas com deficiência. Saiba mais sobre o assunto na reportagem de Mônica Tati.
21: Projeto em tramitação na Câmara prevê a criação de atendimento para pessoas surdas na urgência e emergência em hospitais de médio e grande porte. O projeto original previa a presença de intérprete de Libras, a língua brasileira de sinais. Mas a relatora na Comissão de Saúde, a deputada Rogéria Santos, do Republicanos da Bahia, modificou o texto. O relatório aprovado permite que os estabelecimentos adotem diferentes formas de atendimento acessível para pacientes surdos ou com deficiência auditiva, a fim de assegurar meios adequados de comunicação, como o uso de tecnologias digitais. Rogéria Santos lembra que a chegada aos serviços de urgência médica é um momento vulnerável para todas as pessoas.
22: É um momento que você está sentindo muita dor ou que você passou por um acidente. Imagine você chegar nesse ambiente e não conseguir se comunicar. E como é que isso é prejudicial ao socorro, à assistência de forma diligente, que tenha o objetivo de salvar aquela vida, porque a intensidade do que gerou aquela necessidade, a gente desconhece, porque só o profissional habilitado na medicina vai saber.
21: Rogéria Santos destaca que o Brasil tem aproximadamente 10 milhões de pessoas com deficiência auditiva, sendo que cerca de 2 milhões e 700 mil são completamente surdas. Segundo a deputada, o projeto garante a inclusão e acessibilidade ao permitir o pleno acesso à saúde. O projeto, que prevê serviço de intérprete para pessoas surdas ou com deficiência auditiva, ainda terá que ser votado pelas comissões de Finanças e Tributação e de Constituição e Justiça. Se for aprovado em todas, segue para a apreciação do Senado. Da Rádio Câmara de Brasília, Mônica Tati.
17: Saúde.
18: Projeto de Dani Cunha, do PL do Rio de Janeiro, impede a cobrança de consultas de retorno em atendimentos particulares e de planos de saúde. A proposta considera retorno a consulta destinada à análise de exames ou ao ajuste do tratamento iniciado anteriormente.
20: Dani Cunha esclarece que a regra vale apenas quando o novo atendimento estiver diretamente ligado à consulta inicial. O texto prevê multa para cobranças indevidas, mas ressalta que uma nova cobrança pode ser feita quando houver queixa clínica ou diagnóstico independente do primeiro atendimento.
17: Direitos humanos.
18: Dorinaldo Malafaia, do PDT do Amapá, defende a aprovação do projeto que transforma em lei os programas Envelhecer nos Territórios e Viva Mais Cidadania. Ele explica que o objetivo é evitar que as atividades sejam interrompidas por mudanças administrativas.
20: Dorinaldo Malafaia afirma que a proposta fortalece a rede de atendimento nos estados e municípios. O projeto prevê a formação de agentes locais para identificar violações de direitos, além de ações voltadas ao enfrentamento da violência e da discriminação contra pessoas idosas.
17: Eleições.
18: Em vigor há mais de 16 anos no Brasil, a lei da ficha limpa sofreu alterações que hoje são contestadas no Supremo Tribunal Federal. A reportagem é de Maria Neves.
0: A Lei da Ficha Limpa, que nasceu de iniciativa popular ainda em 1993 e entrou em vigor em junho de 2010, completa 16 anos com alterações significativas e contestações no Supremo Tribunal Federal. O texto original prevê que políticos condenados à perda dos direitos políticos não podem concorrer novamente a cargos eletivos por até 16 anos. Esse é o caso de senadores que têm mandato de 8 anos. Um dos deputados que assinaram o projeto de lei na Câmara, o deputado Luiz Carlos Raule, do Podemos do Paraná, afirma que somente na eleição de 2024, a lei ajudou a barrar quase 2.000 candidaturas que tinham ficha suja. O parlamentar considera a norma um marco no combate à corrupção no Brasil.
1: Foi um reforço legislativo que fizemos para fortalecer a legislação de combate àqueles, né, realmente que mete a mão no jarro do dinheiro público. E o Brasil aprovou uma legislação que veio de iniciativa popular. 1,5 milhão de assinaturas foram apresentadas e essa é uma lei que pegou no Brasil. Eu acredito que hoje, nesses anos todos, próximo de 10 mil candidaturas sujas, de ficha suja, foram barrados pela legislação.
0: Pela lei de 2010, políticos condenados por crimes como lesão ao patrimônio público e enriquecimento ilícito não podem concorrer novamente durante todo o período restante do mandato e nos 8 anos seguintes. No entanto, outra lei que entrou em vigor em 2025 reduziu o prazo em que os políticos ficam inelegíveis para, no máximo, 12 anos. O texto do ano passado determina que o prazo de inelegibilidade começa com a condenação por um colegiado e será de 8 anos a partir de então, o que antecipa a contagem de prazo e reduz o tempo em que o político fica inelegível. Se houver outras condenações posteriores, a soma do período em que o candidato não pode concorrer a cargos eletivos deve ser limitado a 12 anos. No entanto, a lei mais recente prevê exceções a essa regra mais branda. Se a condenação ocorrer por crimes de maior gravidade, como lavagem de dinheiro, tráfico de drogas, terrorismo ou outros crimes hediondos, continua a valer a regra antiga, inelegibilidade de 8 anos contados a partir do cumprimento integral da pena. A lei aprovada em 2025 foi contestada pelo partido Rede Sustentabilidade no Supremo Tribunal Federal. A legenda alega que o mérito do texto aprovado na Câmara foi alterado pelo Senado, mas o projeto não retornou para a análise dos deputados, como determina a Constituição. O partido também sustenta no processo que o abrandamento das regras permite o retorno de políticos condenados por crimes graves à vida pública prematuramente. O deputado Chico Alencar, do PSOL do Rio de Janeiro, que já estava na Câmara na época da aprovação da lei da ficha limpa, defende que os ministros do Supremo decidam pela restauração do texto aprovado em 2010.
2: A lei é boa, ela é eficaz relativamente. Teria que retirar e derrubar esse facilitário, inclusive o tempo de inelegibilidade, que foi reduzido recentemente através do próprio parlamento. Então, voltar à sua formatação original seria muito saudável. Eu espero que o Supremo Tribunal Federal decida com olho num preceito constitucional, que é a integridade, que é a ética pública, que é a qualidade da representação, a partir desse princípio constitucional da impessoalidade, da publicidade, da ética, da honestidade.
0: Um pedido de vista do ministro Gilmar Mendes, em maio deste ano, suspendeu o julgamento da ação no Supremo Tribunal Federal. Antes da interrupção da análise, a relatora do processo, ministra Carmen Lúcia, já havia votado a favor da da manutenção da Lei da Ficha Limpa de 2010 nos principais pontos contestados pela rede. O único ministro a votar depois da relatora foi Luiz Fux, que concordou inteiramente com o voto de Carmen Lúcia. Da Rádio Câmara de Brasília, Maria Neves.
4: Segurança Pública.
20: André Fufuca, do PP do Maranhão, propõe criar a chamada culpa temerária no Código Penal, para casos em que a pessoa provoca um resultado sem intenção, mas deixa de tomar cuidados básicos diante de uma situação de risco.
18: A proposta de André Fufuca considera culpa temerária os casos em que há um risco grave e evidente de que o resultado aconteça. O objetivo, segundo o deputado, é punir com mais rigor situações de negligência extrema, sem tratá-las como dolo eventual.
20: Ercílio Coelho Diniz, do MDB de Minas Gerais, apresentou o projeto que cria a Política Nacional de Prevenção à Violência contra a Mulher por meio de monitoramento preventivo de risco. A proposta prevê a identificação e o acompanhamento de situações de alto risco antes da ocorrência do crime.
18: O texto de Ercílio Coelho Diniz sugere a integração entre órgãos públicos e a criação de um Banco Nacional de Dados Estatísticos. Em casos de alto risco, o projeto permite medidas como monitoramento eletrônico do agressor e atendimento psicossocial prioritário.
20: Euclides Petersen, do Republicanos de Minas Gerais, é autor da proposta que facilita a responsabilização por crimes de violência patrimonial contra mulheres em situação de violência doméstica e familiar. A medida abrange casos de destruição, subtração ou retenção de bens, valores e documentos.
18: Pelo texto, esses crimes passariam a ser processados por ação penal pública incondicionada, sem necessidade de representação da vítima. Euclides Petersen explica que a mudança reduz os mecanismos de coerção que podem dificultar a denúncia e a responsabilização dos agressores.
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4: Votação.
20: O plenário da Câmara pode votar projeto que estabelece idade máxima de 15 anos para táxis. A proposta prevê também linhas de crédito para compra de carros novos, como informa o repórter Antônio Vital.
8: Ganhou o regime de urgência e pode ser votado a qualquer momento no plenário da Câmara, projeto que define limite de 15 anos de idade para veículos usados por taxistas. A proposta apresentada pelo deputado Dr. Luizinho, do PP do Rio de Janeiro, também cria linhas de financiamento público para a compra de táxis novos. Para o autor do projeto, a lei atual não estabelece critérios claros sobre a idade máxima dos veículos, nem prevê mecanismos de apoio financeiro para a renovação da frota. A justificativa para a proposta é de que a renovação da frota de táxis dá mais segurança para passageiros e motoristas, reduz a emissão de gases do efeito estufa e estimula a profissionalização dos taxistas. O projeto prevê que o governo federal ofereça linhas de crédito específicas para taxistas autorizados. O texto não estabelece as condições de financiamento, que serão definidas por um regulamento específico, mas prevê prazos de pagamento de até 15 anos. O regime de urgência para o projeto foi criticado por deputados do Novo e do Missão. Para a deputada Adriana Ventura, do Novo, de São Paulo, é preciso definir quem precisa de carros novos e as linhas de crédito podem ter impacto nos bancos públicos.
23: Outros aspectos são importantes, principalmente como está o estado de conservação. Eu, por exemplo, eu ando num carro que tem 14 anos de uso e ele está ótimo, maravilhoso e está tudo certo. Agora outros com 14 anos talvez não tenha. Então a gente acha que esse projeto, que a criação de linhas de crédito subsidiadas por instituições financeiras oficiais, transfere risco para o setor público.
8: Já deputados da base do governo votaram a favor do regime de urgência, como explicou a deputada Érica Cocai, do PT do Distrito Federal.
23: Este projeto, ele fala da idade máxima do veículo. É bom que se tenha a noção de que são veículos que rodam bastante, então, portanto, tem uma alta quilometragem. É diferente de um veículo que é usado de forma esporádica. Ao mesmo tempo, tem um financiamento para essa renovação da frota. Isso significa modernizar o serviço e, ao mesmo tempo, valorizar os taxistas.
8: Com o regime de urgência, o projeto que define limite de 15 anos de idade para táxis e cria linhas de financiamento para veículos novos pode ser votado diretamente no plenário da Câmara sem passar pelas comissões permanentes da Casa. Além do projeto, aguarda a votação pela Câmara e pelo Senado, medida provisória que prevê o financiamento de veículos novos considerados sustentáveis por taxistas, motoristas de aplicativo e cooperativas. Ou seja, os motores precisam ser elétricos, híbridos, a etanol ou flex. Da Rádio Câmara, de Brasília, Antônio Vital.
9: Economia.
18: Lucas Ramos, do PSB de Pernambuco, defende o aumento do limite de receita para que transportadores autônomos de cargas possam ser enquadrados como microempreendedores individuais. A proposta eleva o teto anual de R$ 251 mil para R$ 400 mil e prevê atualização automática pelo IPCA.
20: Relator da matéria na Comissão de Indústria, Comércio e Serviços, Lucas Ramos avalia que a mudança torna o limite mais compatível com a realidade econômica dos caminhoneiros. O deputado reitera que os custos do setor também sofrem os efeitos da inflação.
10: Agricultura.
18: Zé Adriano, do PP do Acre, defende a aprovação de projeto que autoriza até 20 bilhões de reais para linhas de crédito destinadas à quitação de dívidas de produtores rurais afetados por perdas sucessivas. Ele informa que a medida inclui prejuízos sofridos entre 2020 e 2025.
20: O projeto de Zé Adriano retoma com ajustes o que estava previsto em medida provisória que perdeu a validade em fevereiro deste ano. O deputado argumenta que a renegociação das dívidas vai permitir que os produtores continuem a atividade agropecuária.
18: Júnior Ferrari, do PSD do Pará, apresentou projeto que aumenta as penas para quem falsificar, adulterar ou manipular ilegalmente alimentos. De acordo com o texto, a pena passa para reclusão de 10 a 15 anos, além de multa.
20: Júnior Ferrari alega que casos de contaminação e uso de componentes impróprios para o consumo têm se tornado mais frequentes. Para o deputado, a adulteração intencional de alimentos merece penas equivalentes às previstas para a falsificação de medicamentos.
10: Presidência.
18: O presidente da Câmara pediu que a população acompanhe o trabalho parlamentar ao longo do mandato e não apenas no momento do voto. Hugo Mota participou de uma premiação em Brasília, como informa a repórter Silvia Munhato.
11: O presidente da Câmara, Hugo Mota, pediu que os cidadãos acompanhem as atividades parlamentares em todos os anos de cada mandato, para que a avaliação não seja feita apenas na época das eleições. Ele ressaltou a importância dessa fiscalização em cerimônia do Prêmio Congresso em Foco 2026.
13: O que queremos dos nossos representantes? O que faz um bom deputado? O que define uma boa senadora? Perguntas como essas não podem ser feitas apenas de 4 em 4 anos, no momento do voto.
11: O Prêmio Congresso em Foco busca o reconhecimento dos parlamentares mais bem avaliados pelo público em geral e por especialistas. Mota afirmou que, como qualquer pessoa, os políticos também gostam de ter o trabalho reconhecido. Para a fiscalização do trabalho parlamentar, Hugo Mota explicou que a Câmara dos Deputados torna público todo o processo legislativo, como exige um sistema democrático. Para o presidente, cada cidadão terá uma maneira diferente de avaliar o que faz um bom parlamentar, porque são vários os pontos de vista. Mas diz que o importante é que isso não impeça a construção de consensos.
13: O parlamento existe para dar voz às muitas e legítimas divergências em nossa sociedade, mas também para que não percamos de vista o nosso senso de fraternidade. A ideia de que o futuro de cada cidadão está atrelado ao de todos os outros.
11: Os vencedores do Prêmio Congresso em Foco 2026 podem ser conhecidos na página do Congresso em Foco na internet. Da Rádio Câmara de Brasília, Silvia Munhato.
9: trabalho.
20: Alexandre Guimarães, do MDB do Tocantins, apresentou o projeto que regulamenta as premiações em rodeios, festas do peão e eventos competitivos. A proposta obriga os organizadores a divulgar previamente os valores dos prêmios, as formas de pagamento e os critérios de distribuição.
18: Alexandre Guimarães alega que muitos participantes viajam, pagam inscrição e têm despesas com transporte e alimentação e, no final, o prêmio não cobre os custos. Para ele, a medida promove mais segurança jurídica, fortalece a transparência nas relações e valoriza os profissionais do segmento.
20: Termina agora o jornal Câmara dos Deputados, produzido pela Rádio Câmara, com trabalhos técnicos de Wellington Teles e apresentação de Val Monteiro e Luciana Vieira. Uma boa noite para você.
18: A Voz do Brasil está de volta na segunda-feira. Boa noite e bom fim de semana.
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0: 10 e 6.
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Simples assim. 10 e 17.

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1: 3:30.
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1: Imigrantes. 11:19.

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1: 11:45.
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3: 00:01.
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0: meia-noite, 16.
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0: meia-noite e 33. 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

0: Meia-noite 47.
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0: 1:17.
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0: 1:30.
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1: 2:17. 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
1: 2:30.
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1: 11:45. 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

Existe uma teoria que se chama 90-10, onde uma pessoa tem 90% daquilo que você procura em alguém, só que você foca naqueles 10% que falta. Aí você sai pra rua, se aventura, e realmente você encontra aqueles 10%, mas não se deu conta que perdeu os 90%.

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0: 10:30.
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0: 10h45.
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0: 4 e 3.
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4: Tá bom, né? Eita, tô por aqui também, né? Bom dia, gente. Sabadão, hoje é sábado, 29 dias. 29 dias do mês de agosto de 2026. Começa agora mais um programa Bom Dia TO, comigo, Paulo Fernandes, até as 8 da manhã, tá? Lembrando que a partir das 6 tem o nosso baú do brega, tá bom? Aquelas boas questionadas que tocam os corações dos mais apaixonados, né? Bom dia pra você que tá acordando agora. Bom dia, moçada. Que Deus abençoe poderosamente você, mototaxista. Você, taxista, motorista de aplicativo, meu caro amigo caminhoneiro, que Deus abençoe. Obrigado, como sempre. Acorda, negada! Vamos acordar, gente. Bom dia. 4:07. Bom dia, meu caro amigo agricultor. Você, pecuarista, você, homem do campo. Você, lavrador. Obrigado pela sintonia. Bom dia, Gustavo.
5: Bom dia, Paulo Fernandes. Bom dia também a todos os ouvintes do Bom Dia Teó.
4: Opa, bom dia pra você também, rapaz. Valeu, hein? É bom demais, né? Tá na sua companhia. Obrigado, tá? Como é que é aí, produção? Baixa um pouquinho. Ah, agora sim, né? Bom dia você, guardando tudo. Pessoal das feiras cobertas, né? A feira coberta do bairro Bela Vista, das feirinhas espalhadas em nossa cidade. Pessoal aqui da Praça Lions Clube, obrigado pelo carinho. Você aí, meu caro amigo aí, agricultor, você que tá vindo pra cá, né? Pra ter o Flotone agora, né? Com aquelas verduras bacanas, fresquinhas, né? Pessoal aí da feirinha do Veneta, obrigado, viu, gente? Deus abençoe vocês, tá bom? Vai ter muita música bacana. Daqui a pouco eu vou liberar aqui. Tu pode liberar já, produção? O telefone, pode? Ah, tá bom. 33987-8848-4759. Este é o nosso Zap Zap, tá bom? Eita, nós, hein? 4:08, bom dia. César e Paulinho, começamos muito bem por aqui neste sabadão maravilhoso. Viajante solitário. Agora

Eita, sequência boa, hein? Rapaz do céu. É, o pessoal vem com tudo hoje, hein? 4 horas e 21 minutos, 4h21. Você ouviu a nossa primeira sequência aí com César e Paulinho? Eita, Viajante Solitário. Tivemos também a Banda Pareia, Vaqueiro Velho. E fechando a nossa sequência, Barreirito, cantor das andorinhas. É, daqui a pouco eu vou responder essa turma do Zap Zap aqui. Olha como é que tá uma beleza isso aqui, gente. Meu Deus do céu, o trem tá bonito aqui hoje, hein? Até Maria de Lourdes tá conosco aqui. Ó, bom dia pra você, minha querida. Deus abençoe. Maria de Lourdes, bom dia, minha amiga. Como é que tá as coisas aí? Tá tudo bem? Graças a Deus, né? É bom demais. Tem muita gente participando aqui do nosso programa hoje. Que bacana, gente. Olha como é que tá isso aqui. Rapaz do céu, eita. Vamos fazer o seguinte, vamos chamar um intervalo e já já a gente tá de volta, segura aí, tá bom?

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1: Já estou por cá, né? Eita, deixa eu ver quem mais tá aqui conosco, gente. Olha como é que tá isso aqui. Minha amiga Maria de Lourdes, bom dia. Lá tem o zap zap dela aí? Então manda aí, solta aí, produção.
2: Boa noite, Paulo Fernandes. Maria dos Anjos, Beto Fátima.
1: Amiga.
2: Sábado abençoado para todos.
1: Obrigado, minha amiga.
2: É, meu nome da sorte é 48,
1: né? Ah, ela já tá mandando o nome da sorte.
2: Deus abençoe a todos. Tô aqui na escuta. Deus abençoe a todos.
1: Tá certo,
2: meu. Vocês da rádio, todos os ouvintes.
1: Maria de Lourdes, lá do bairro de Fátima. Maria de Lourdes, não, é Maria dos Anjos, lá do bairro de Fátima. Já tá na sintonia do Bom Dia T.O. E ela mandou seu número da sorte aqui. É, repete aí esse finalzinho, hein, produção? O número da sorte dela.
2: Deus abençoe a todos. É, meu número da sorte é 48.
1: Ah, né? Tá bom, pode deixar que eu vou anotar seu número da sorte, falar a lista liberada, viu, gente? Manda seu número da sorte, daqui a pouco nós vamos sortear um tropeiro e a feijoada, presente da nossa querida loira, a loira da feijoada e do tropeiro mais desejado de Teoflotone, gente. Ei, rapaz. Eu vou fazer o seguinte, o sorteio será às 7h30 da manhã, pode ser, produção, ou antes? Ou antes das 7h30? Hã? É, muita gente vai trabalhar, né? Às 10 para 7 a gente faz o sorteio, então, tá bom? Então tá. 10 para 7 a gente faz o sorteio. Isso mesmo. Meu amigo Lucas! Cadê Cris? Tá tudo bem com ela? Lá em BH? Cris tá lá em BH na sintonia do Bom Dia. Até obrigado, Lucas. Deus abençoe, tá? Dá um abraço pra sua irmã por mim e toda a sua família, tá bom? É, deixa eu ver quem mais tá comigo. Tem mais gente comigo aqui, gente do céu. Olha que bacana. Meu amigo Wilton lá de Mauá. Bom dia, seu Wilton. Como é que tá as coisas aí? Muito frio aí em Mauá, São Paulo? Tá nada, né? Tá de boa, né, meu amigo? Eita, nós. Tá bom então, seu Wilton. Tá, eu vou chamar mais uma sequência de música aqui. Daqui a pouco eu volto pra atender essa turma maravilhosa. Olha quanta gente que tá por aqui já. Ó. O pessoal tá com a corda toda aqui hoje, hein? O Mairon mandou o zap zap dele aqui, ó. É, Paulo Fernandes, as minhas músicas... Pera aí. As minhas músicas. Telefone de mulher casada. Ah, o bregão que ele tá pedindo. Tá bom. Vou tocar ela e vou oferecer pra meu cunhado Tuca. Adoro essa música, hein? Telefone de mulher casada. Beleza. No baú do brega a gente toca ela. Tá combinado assim? Bom dia, meu irmão. Valeu. Eita, cadê? Tem mais alguém aí, produção? Hã? Tem? Então tá. Então solta aí o zap zap. Ou melhor, vamos para a sequência? Então tá, solta aí. 4h25.

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2: Eu já tô por aqui novamente, né? 4h33, 4h33. Cadê essa moçada, hein, gente? Vamos acordar a gente, aproveitar o sábado, né? Eita, eu queria mandar um alô pra toda a galera que tá na sintonia do Bom Dia Até. Obrigado, viu, gente? Deus abençoe poderosamente a vida de vocês. Vamos aqui pro Zap Zap mais uma vez. Vou mandar um abraço especial para meu amigo Paulinho do Corredor Gazinelli. Bom dia, Paulo Fernando. Estou aqui na escuta do seu programa. Eu e minha esposa Carrapatinho, tá? Paulinho do Corredor da Gazinelli é meu chão. Vamos aqui pro Zap Zap mais uma vez. Vou mandar um abraço especial para meu amigo Paulinho do Corredor Gazinelli. Bom dia, Paulo Fernando. Estou aqui na escuta do seu programa. Eu e minha esposa Carrapatinho.

2023 eu estarei por aí, viu, gente? No Festival da Goiaba. É, fui convidado pela nossa amiga Vânia Rezende e eu estarei lá. Eu e o outro locutor, o meu amigo Gilvan Rodrigues, né? Fazendo parte desta festa maravilhosa, a tradicional festa, Festival da Goiaba. Eita, a Vânia falou que se descer no centro vai trazer pra mim aqui um doce pra mim experimentar. Tô esperando, viu, minha amiga Vânia? Eita, deixa eu ver quem mais tá comigo aqui. Meu amigo Balim e também o Jansen. Bom dia, Paulo Fernandes, estão por cá no Bar Balim, na lanchonete do Mercado Municipal. Estou ouvindo o Bom Dia, Teó, viu? É, acorda negado, ele falou aqui. Daqui a pouco vou mandar alô pra essa turma maravilhosa. Tá todo mundo na sintonia do Bom Dia, Teó, né? É, tem a esposa dele, a Alexandra, tem a esposa do nosso querido também, o Balim, que é... Como é que é o nome da esposa dele? Daqui a pouco vou lembrar, viu? Da hora que eu esqueço as coisas aqui. É... Mas já já eu vou lembrar o nome dela e vou trazer para vocês aqui. Ah, Dona Penha, né? A senhorita Penha. Daqui a pouco nós vamos mandar mais alô. E Gilson, ele falou assim, ô Paulo Fernandes, passa aqui para tomar aquele café conosco. O meu amigo Jansen, você aproveita e toma no canequinho de Gilson. Eita, nós, obrigado, viu, pelo convite, viu? Pode deixar que eu vou. Hoje eu não vou, que daqui a pouco eu vou estar seguindo para Catugi para fazer um evento lá. Mas na próxima semana aí eu estarei aí juntinho com vocês aí, tá bom? Tá combinado assim? Eita, nós. Dá um abraço em toda a família por nós aí, viu, meu amigo? Tá bom? É Guila da Colônia, bom dia, Paulo Fernandes. Estou aqui ouvindo você, viu? Aqui é Guila, da Colônia, município de Carlos Chagas. Eita, nós, que bacana. Obrigado, viu, Guila? Sucesso hoje aí na culinária. A Guila, como sempre, mandando ver, viu? Lucas, já falei o alô do Lucas, já mandei. É, deixa eu ver quem mais tá comigo aqui. É muita gente participando, viu, rapaz? É, tem alguém que me pediu uma música aqui. Será quem foi, hein, que me pediu essa música maravilhosa aqui que vamos tocar já já? Ah, tá aqui, lembrei aqui, ó. Ah, minha amiga, meu amigo Ju. Ah, tá aqui, mas tá no nome da Marcele, né? Marcele Vivian, né? Deixa eu ver aqui. É isso mesmo. Bom dia, Paulo Fernandes. Estamos aqui de novo ouvindo você. Deixa eu ver aqui. Ouvindo essas músicas maravilhosas que você toca pra nós aí. Tocam aí de... deixa eu ver aqui. Saco de estopa, na realidade é saco de ouro, né? Ofereço pra todos os ouvintes. Meu número da sorte é esse aqui. Juraci Rodrigues, do bairro São Cristóvão. Aproveito e dá um abraço especial da minha amiga Marcele Vivian, tá bom? Você pediu e a gente toca. Já de jato e Jefferson, tá bom? Saco de ouro. 4h37, bom dia.

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3: Daqui a pouco tem, né? Agora não, tá, gente? Não é agora, pode ficar tranquilo aí, que não é agora. Ô, gente, o pessoal tá aqui perguntando, ô Paulo, você já tomou café hoje? É, tem alguém que mandou o café, falou que mandou um café aqui pra mim. É, mas até agora não chegou não, rapaz. Só se esse café tá de rosca. Só se tá vindo, eu acho que esse café, sabe o que que é? Esse café tá vindo de jeque, que não tem condições não, rapaz. Não tem lógica não. Tá doido, ah, foi mandar gravura pelo... Pera aí, risadinha. Mandar gravura pelo Zap Zap é muito fácil, né? Bolo de fubá, pão de queijo, biscoito frito, tudo eles mandam pra mim aqui. É, só não chega, né? Só não... ei, risadinha, eu vou falar que você é diferente. Agora Jubileu, não sei, Jubileu só fica lambendo os beiços ali. Eu acho que esses dias Jubileu tava com um pedaço de negócio na mão, assim, passando a língua naquilo. Ah, o cara tava passando a língua no tulete de rapadura, que eu vou te falar a verdade, eu nunca vi aquilo não. Você tá doido, rapaz? O cara tava faltando engasgar com um pedaço de rapadura. Eu nunca vi isso, não. Deixa eu mandar um abraço pro meu amigo Zé Celeiro e Tony. Alô, Tony do Zóio Azul. É, o galeguinho do Zóio Azul tá lá da BR-116, lá do São Cristóvão. Aproveitar também e mandar um grande abraço pra Marcelo Borracheiro. É, eu tive a oportunidade de conhecê-lo há uns 20 dias, 30 dias atrás. Não, acho que menos, né? Marcelo Borracheiro, gente finíssima, um camarada muito inteligente. É parceiro lá do Zé Celeiro, vizinho do Zé Celeiro lá, né? Alô, tio Beto, como é que tá as coisas aí, tio Beto? Depois você me dá sinal aí, fala como é que tá as coisas aí, meu amigo. Como é que tá a dona Clarice, o Gilbertinho, o Vitinho? Eu espero que esteja todo mundo bem, viu? Que Deus abençoe. Meu amigo Rogério, tá falando, ô Paulo, anota meu número da sorte pra mim aí, por favor. É, anotei sim, viu, Rogério? Tá anotado seu número da sorte, meu amigo. Deus abençoe, tá? Marcílio, mototaxista, tá lá no Minas Nova. Bom dia, Paulo Fernandes. Tô por cá ouvindo você, viu? Aqui no Minas Nova, seu programa não é 10, seu programa é 1000. Que isso, Marcílio? Figura extraordinária lá do bairro Minas Nova. Bairro muito querido. Gangorrinha, essa turma todinha aí. O Totinha, tem a minha amiga Laura. É, Laurinha tá sumida, né? É, a Paula, Betinha, essa turma todinha aí, viu? Ô, meu amigo, tudo de bom, viu, meu amigo? Marcílio Mototaxista. Vamos de música, 4h49. Daqui a pouco tem mais alô. Segura aí, viu?

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1: Vou dar um abraço pro meu amigo Mairon, daqui a pouco. É, depois dessa, pode ser, produção? É, ele pediu a música Pitoco, nós vamos tocar pra ele, viu? De Teodoro e Sampaio, tá certo? Segura aí, Mairon!

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2: 5h03. Ei, como uma hora passa rápido, hein, gente? É impressionante, viu? É, o pessoal tá aqui participando. Bom dia, Paulo Fernandes, estou por cá ouvindo você, viu? Eita, só lembrando que daqui a pouquinho, deixa eu mandar um abraço pra loira da feijoada e do tropeiro mais desejado de Teófilo Otoni. Eita, hoje eu não vou poder comer uma feijoada nem um tropeiro, porque eu não vou estar por aqui. Mas de qualquer forma, eu agradeço a loira. Ô, loura, forte abraço pra você, hein? Já tá na luta aí, né, minha amiga? Agora são 5h04. Eu tenho certeza que você já tá com a mão na massa aí, né? Eita, nós, hein? Rapaz, que clima gostoso em Teófilo Otoni neste sabadão, hein? O clima tá meio que, parece que vai chover, outra hora não chove, né? Tá meio que maluco esse clima, não tá? É, deixa eu ver quem tá comigo aqui, rapaz, olha que bacana. É muita gente participando. Adelson do São Cristóvão, deixa eu ver aqui, solta aí, produção, só pros os apidados.
8: Bom dia, Paulo Fernandes, que é Adelson do São Cristóvão. Um abraço pra você, meu amigo, você ter voltado. Aí a gente fica muito satisfeito, viu, meu filho?
2: Opa,
8: aí eu quero fazer um pedido aí do meu número. Meu número aí da participação aí é 13. Falou, meu amigo?
2: Eita,
8: tchau.
2: Ô, Aelcio, esse número já tem dono, tá? Você tem que escolher o outro pra mim, por favor. Porque esse número já foi escolhido mais cedo, né? É, este número alguém escolheu. Parece que foi até a Estio do São Cristóvão que escolheu esse número, não foi? Foi, produção? Foi não, foi ele mesmo. Ah, tá. Eu achei que foi a Estio. Ah, o Jubileu tá falando, não, tá certo. Não, tá anotado aqui. A Delson do São Cristóvão, né? Ah, tá bom. Tá, puxou aí, né, Jubileu? Agora sim. Tá certo. Tá anotado seu número da sorte aqui, meu amigo, viu? Sucesso pra você, beleza? Eita, nós, hein? Deixa eu ver quem mais tá comigo aqui, gente. É muito... aí, rapaz, como é que tá o zap zap aqui? Fala comigo, bom dia!
9: Bom dia, Paulo Fernandes.
2: Bom dia.
9: Tudo bem com você?
2: Joia!
9: Aqui é Gislene, eu falo de Carlos Chagas. Eu gostaria de mandar um abraço bem apertado e um beijo para o meu esposo. E
2: tá
9: dizer
2: certo.
9: Que eu amo ele muito, estou com muita saudade.
2: Tá bom.
9: E que eu desejo tudo de bom na vida dele. E também gostaria que você mandasse uma música para ele de Barros Alencar. Eu tenho apenas 3 minutos. Viu?
2: Tá bom.
9: E de Gislene para Zé de Genésio.
2: Tá certo, no Baú do Brega a gente vai estar tocando essa música pra você, viu, minha amiga? Segura aí que no Baú do Brega tem sim. Minha amiga Ceiça, bom dia. Paulo Fernandes, estou aqui na sintonia do Bom Dia T.O. Eita, nós. Muitas vezes some aqui o zap zap, como diz o nosso diretor Romulo Lancam. Ele sabe de tudo, né? Bom dia, Paulo Fernandes. Estou aqui na sintonia do Bom Dia T.O. Se possível, gostaria de ouvir uma música no baú do Brega. Sorte tem quem acredita nela. Tá certo, né? Do Fernando Mendes. Espero que... Em especial, ofereço para meu esposo e meus filhos, o Igor, o Ítalo, e dizer que eles, ela não terminou. Dessa aqui eu amo, né? Tá certo. Tá bom, minha amiga Seis, dá um abraço do Rio pra mim, pode deixar que a gente vai tocar ela daqui a pouco no baú do Brega pra você, tá bom? O pessoal participando aqui do Zap Zap, daqui a pouco eu vou mandar um abraço especial pro meu amigo Carlos da Madalena Kerner. Nunca que eu marco lá um bate-papo com o seu Carlos, eu consigo ir, né? Eita, passou minhas férias e eu não fui bater um papo com nosso amigo. Daqui a pouco, forte abraço pra minha amiga Cássia lá na Suíça. Ô Cássia, depois você manda um alô aqui, Cássia, dá um alôzinho pra gente aqui, me saber se tá tudo bacana aí, Cássia. Eu tenho certeza que Deus tá protegendo você onde quer que você esteja, mas dá um sinal de positivo pra mim aqui, minha amiga. Será um prazer, tá? Saber que tá tudo bem com você, tá bom? Dá um sinal aqui pra mim, minha amiga. Deixa eu ver quem mais tá comigo aqui. Hoje eu tenho que passar a música pra Gracinha. Gente, Gracinha participou ontem, eu não passei de novo. Uma música bacana pra ela. Fala, Sombra, bom dia. Oi.
10: Opa, Fernando.
2: Oi.
10: Bom dia. É o Sombra aqui de Rádio de São Paulo.
2: Sim.
10: Passa pra mim, Zezé de Camargo e Luciano.
2: Tá bom, daqui a pouco eu toco o Zezé e Luciano pra você, tá certo? Segura aí que daqui a pouco eu toco, vamos passar os últimos zap zap aqui. Solta aí.
11: Bom dia, Paulo Fernando. Aqui é
2: Fala, Theo,
11: de São Paulo.
2: Beleza?
11: Manda uma música pra mim com Porta Encostada, com Trio Parada Dura.
2: Ofereci
11: pra Chilapinha. O nome da sorte é 17. O que você viu, moço? Que você sumiu?
2: Ah, eu não.
11: Você tá igual, Pretinho do Olho? Tá sumido.
2: Eu não tô sabendo de nada não, rapaz. Eu tô por aqui mesmo, viu? Eu não tô sumido não. Eu tô por aqui. Valeu, Theo do Jardim São Paulo. Obrigado pelo carinho da audiência. Ele mandou o número da sorte dele aqui. Nós vamos anotar, mas tá chegando o trio Parada Dura. Porta Encostada. Alô, Theo.

0: Como é bom estar na sintonia do Bom Dia, Theo. Rapaz, o que aconteceu aqui agora, hein? Agora sim, agora eu endoidei aqui agora. Fechou curto. que é isso? Eu não tô me ouvindo aqui. Eita, nós. Eu não tô me ouvindo. Agora eu tô. Agora parece que eu tô, né? Agora sim. Agora parece que eu tô me ouvindo. Deixa eu mandar um abraço especial pra minha amiga Elson, lá do Eucalipto. Ele oferece uma música aqui pra sua cunhada Leivina, seu irmão Adão e seu pai Genésio, sem falar na sua mãe Maria. Todos estão na sintonia do Bom Dia Teó, curtindo a programação 100,9. Ele pede uma música com Christian Ralph e a gente toca. Tá no ponto essa aqui. Pode soltar aí, produção? Então solta aí.
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3: Ai, tá, rapaz, meu retorno aqui deu problema, eu não tô me ouvindo, gente. Oi, ei, eu não tô me ouvindo.

0: Oi, agora tá bom. Eu não tô me ouvindo. Meu retorno deu problema aqui. Não sei o que que aconteceu, mas eu não tô me ouvindo. Tá chegando bem aí, pessoal? Tá chegando bem aí? Fala comigo. Eu não tô me ouvindo. Aconteceu alguma coisa aqui. Vamos pro zap zap aqui, solta aí, produção.
1: Bom dia, meu amigo Paulo. Que bom saber que você tá de volta. Esse programa não é o mesmo sem você, né?
0: Oh, que isso,
1: não dá pra abandonar a gente assim não, hein? Se der, toca aquela música aí, oferece pra todo o pessoal de Frei Gaspar e da região aí, Teoflotone. Aquela música do Zezé que você sabe que eu gosto.
0: Tá certo, Altemir, lá de Realengo, Rio de Janeiro. É, rapaz, deu problema no meu fone aqui. Eu não tô me ouvindo. Rapaz do céu, você tá doido. Agora danou tudo, né? Agora danou tudo. Fiquei sem retorno. Agora tá complicado. Mas vamos lá, vamos tentar conduzir o programa. Gente, tá valendo, manda o seu número da sorte. Cadê Esté? Vai entrar em contato comigo ou não vai, Esté? Eu quero saber de você. Você vai entrar em contato comigo, a loira da feijoada, que daqui a pouco nós vamos fazer o sorteio. Pessoal, participa. Só lembrando que às 7 da manhã tem o horário eleitoral gratuito, né? Propaganda política daqui a pouco. Então, às 7 da manhã, a gente faz aquele intervalo de quase meia hora, 25 minutos, para atender a demanda e depois a gente volta, né? É quase meia hora de programa que a gente vai ficar sem, tá bom? Então, fica ligadinho aí para a gente não perder as estribeiras, tá certo? O Wallace, bom dia, Paulo Fernandes. Estou por cá ouvindo este programa maravilhoso. Deixa eu ver o que mais que ele fala aqui. Hoje é dia de ficar de boa e deixar... Deixa eu te perguntar, para se fazer um café bom, é melhor na cafeteira ou no coador? É mais gostoso. O que você acha? Você gosta de tomar cafezinho? Tomar um cafezinho. Ô rapaz, deixa eu te falar aqui, você tem serviço, não? Você só pode não ter serviço. Ô rapaz, vai lubrificar, moço. Vai lubrificar meu parafuso. Segura o parafuso na mão assim, lubrifica ele para mim. Tá? Que aí quando você encontrar a arruela... Eu vou colocar meu parafuso na sua arruela, tá bom? E se caça gente de caçar serviço, me deixa em paz. Você tá doido, rapaz? Você segue o seu passo, moço. Ah. 5h21.
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0: Bom demais, Zezé de Camargo e Luciano. Sim.

Eita, música bonita, meu Deus do céu. Eduardo Costa, aqui na 100,9, 5h25, bom dia.

Ah, pá, que bacana, hein? É, rapaz, eu não tô me ouvindo, realmente eu não tô me ouvindo. Eita, nós, deixa eu ver uma coisa aqui, só um minuto, pera aí, segura aí, segura aí.

0: Deixa eu ver se agora... Ah, agora parece que... troquei o fone aqui. É isso, eu troquei o fone, parece que... É porque esse fone aqui é o seguinte. Esse fone aqui é... Eu não sei por que razão deu isso não, do nada, né? Eu não sei se é problema no meu retorno aqui. Mas de qualquer maneira, deixa eu mandar um abraço pro meu amigo Edi Pedreiro. Ô Edi! Ô rapaz, não some não, rapaz, se eu tomar uma sumida grande. Ai, então mandar um abraço especial pro pessoal lá da Pedreira Matar. Ô Pedreira Matar, não, Pedreira e Pedreira Matar. Tem a Pedreirinha, né? Meu amigo Lica. E todo o pessoal que tá na sintonia do Bom Dia T.O. curtindo a nossa programação. Obrigado, viu, Lica? Tamo junto e misturado, meu irmão. Eita, nós, 5h29.
1: Então o volume tá no máximo.

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12: Tá certo, eu tô de volta, gente. Eu tô de volta, eu tô perdido igual cego no tiroteio, rapaz. Fiquei sem retorno aqui. Eu tô usando o fone aqui agora. Parece que deu uma amenizada aqui, mas eu vou falar com vocês. Sem retorno, igual cego no tiroteio, rapaz. Fiquei sem retorno aqui. Estou usando o fone aqui agora, parece que deu uma amenizada aqui, mas eu vou falar.

0: Bom dia, bom dia, bom dia, Paulinho. Tudo bem contigo,
1: Tudo
0: Nequinho?
1: bem?
0: Cheguei, Brasil.
1: É,
0: Ô,
1: né?
0: Paulo,
1: Oi.
0: se possível, rodar uma música aí pra gente, Na Linha do Tempo.
1: Ah, não sei
0: Ofereça
1: não, viu?
0: essa música para meu esposo, para todos os ouvintes, Natuzão, Laura, Loura da Feijoada. E olha,
1: Ah.
0: sabadou, libera aí, viu? Geral aí, um gelantinho de lozinha. A todo mundo, forte abraço, sobração.
1: É
0: Sim,
1: difícil
0: tchau,
1: demais, né?
0: tchau.
1: A gente tá trabalhando 4 horas da manhã, aí chega alguém pra perturbar, né? Levanta, a mulherada levanta de madrugada pra perturbar esse coitado do locutor sofredor aqui, né? Forte abraço a todos vocês. Vai dormir, cambada, vai fazer o café pro meu amigo Sérgio aí, que é melhor, mulher. Eita, nós. Como é que pode uma coisa dessa, viu? É, risadinha. O negócio aqui não é fácil, não. Já perdi o retorno aqui, já tô sem retorno. É, eu vou dar as pancadas aqui pra ver se. É, mas eu acho que é problema aqui do meu fone, né? É, mas o pessoal tá falando que tá chegando bacana. Ô, gente, talvez eu acho que eu vou fazer um sorteio. É às 7, às 6h50, às 6h50, tá bom? Então manda seu número da sorte enquanto é tempo. É, porque nós temos hoje o horário eleitoral, tá? A partir das 7 da manhã. Então não vai ter como fazer o sorteio às 7 da manhã em ponto. Aí a gente vai fazer às 10 para 7, tá bom? E você então fica ligadinho aí, manda seu número da sorte pra gente estar registrando, porque daqui a pouco tem feijoada e tropeiro da nossa querida loira lá do Bar da Loira, no bairro Bela Vista, tá certo? Eita, é, o pessoal tá aqui, ó. Tá todo mundo mandando zap zap, que a loira também entrou em contato. Obrigado, mister. Deus abençoe sua vida aí, minha amiga, viu? Eita, cadê de pedreiro aqui? Chama a próxima música aí, Jubileu. Daqui a pouco a gente volta. Reginaldo, bom dia, Paulo Fernandes, estou por cá. Manda aquele alô para os motoristas da Hemodiálise. Mauro, Ricardo, André e José Carlos. Fiquei sabendo que no jogo do Flamengo contra o Cruzeiro, cada bola que entrava, você gritava. Vai caçar serviço, rapaz. Eita, ainda fica lendo essa bestajada aqui. Eita, no meu número da sorte é esse aí. Tá bom, rapaz, vai caçar serviço, viu? Ah.

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9: Tá bom, tô por cá já, né? Eita, nossa. Como é que é isso aí, hein, gente? Vou falar com o senhor. Eita. Agora sim, agora foi cada vez que passa. Como é que é isso aqui? Ô Jubileu, faz o seguinte. Ah, agora melhorou aqui, ó. Parece que melhorou, né? É uma hora melhor. Oi, piorou de novo. Deixa eu fazer o seguinte, gente. Eu vou começar a atender aqui. Ah, é problema no pluk aqui, ó. Troca aí, Jubileu. Hã? Ah, trabalhar sem retorno ninguém merece, né? Ninguém merece. Vamos lá, vamos atender essa turma aqui, porque senão vai ficar muito acumulado. Daqui a pouco tem a Voz do Brasil, aí vai ficar muito acumulado. Deixa eu ver se eu consigo atender todo mundo aqui. Ô, Natuzão, não dá pra passar esse tanto de zap não, viu? Esse tanto de zap não dá pra passar, viu, Natuzão? Você mandou um de 40 e pouco, depois você mandou outro de 20, né? Vamos lá então, só um, solta aí.
10: Pra dar um conselho pra Tutinha, Paulo. Tutinha tá na cachaça danada.
9: Zé
10: Pé de Boi, meu irmão.
9: Tá tomando uns melos?
10: Tutinha tá braqueado. Depois que a esposa morreu, coitado. Tutinha tá caído. Dá uns conselhos pro pobrezinho, pra Fernando.
9: Rapaz, esse não tem problema ter falado, não. Solta o WhatsApp do Natuzão aí, por favor.
10: Bom dia, Paulo Fernando, aqui é Natuzão. Ouvindo o senhor mandar um alô pra galera da Suíça 1, Beto das Graças Custódia, Mica, Boninha, e lá pra galera do Freguinho, pra Tom Torreiro, Pozinho Pedreiro. Pra que me pra. Verdurão e aqui no bairro Minas Nova, a galera do bairro Minas Nova. Falou, papai Natuzão.
9: Valeu, Natuzão.
10: Ouro, meu irmão.
9: Beleza, ô Natuzão, mas é assim mesmo, Totinho é uma pessoa muito maravilhosa, né? Valeu, Natuzão. Sim. Nós vamos conversar com o Totinho depois. Puxou a orelha dele, né, Natuzão? Totinho é uma figura extraordinária, ele não pode ficar desse jeito, não, né? Realmente, depois que a esposa dele, Josiane, morreu, ele ficou muito triste. Mas a gente não pode questionar o que Deus faz, né? A gente tem que ter paciência, né? Não é isso? Quem mais tá comigo aqui? Deixa eu liberar o zap zap aqui. Tony lá de Carlos Chagas, não, de Cabo Frio, solta aí o zap zap do Tony aí.
11: Bom dia, Paulo Fernando.
9: Bom dia.
11: De Cabo Frio.
9: Beleza, Tony?
11: Meu pai, João da Barra.
9: João da Barra.
11: Minha esposa, Ciarla. Mandar um alô também pra minha tia Maria. E pra todos aí da comunidade da Aguinha.
9: Beleza, meu irmão. Obrigado, pessoal da comunidade da Aguinha. Pessoal curte demais o programa, viu, gente? O pessoal da Aguinha, pessoal adoro o programa Bom Dia Teó e eu fico muito lisonjeado que esse pessoal aí que gosta sempre da sintonia do Bom Dia Teó. É, lá no Corre Santo Antônio também o pessoal. Alô, meu amigo Dio, como é que tá as coisas aí, hein? Eita, nós. Dá um abraço à sua esposa, Gislene. Daqui a pouco eu falo besteira aqui, né? Tem que saber aqui, senão eu falo coisa aqui e a esposa dele puxa a orelha dele lá, né? Mas ele sabe, às vezes eu esqueço, gente, o nome das pessoas, então tem que tomar cuidado, porque senão o pessoal me pega, né? Eita, nós. Mas ele é lá do Córrego Santo Antônio, o pessoal curte demais o programa, tá bom? De qualquer forma, um forte abraço pra todos aí que tá na sintonia do Bom Dia Teó. Deixa eu ver quem mais tá comigo aqui, Sebastião, bom dia.
7: Bom dia, meu grande amigo Paulinho Fernandes.
9: Fala, meu irmão.
7: Paulinho, até a rádio agora voltou a pegar mais limpa. Depois você voltou a trabalhar. Parece que é um negócio de velho. A rádio não tava pegando aqui em casa direito, não. Quando você voltou, é o homem da alegria da manhã.
9: Que Deus isso? Abençoe
7: você, meu irmão.
9: Amém,
7: final de semana para nós todos.
9: Valeu.
7: E fala com o Louro para não mais dar uma lindora para ir lá comprar o negócio hoje não, viu? Ele está tomando muito aquele negócio, aquele remédio.
9: Rapaz, Sebastião, seu Laurindo, eu vou falar com você. Tem hora que ele chega montado num cavalo aqui e ele falou que tá comendo 2, 3 ovos com pinto dentro. E ele tá comendo mesmo e dando lindada, tá fazendo papinha de mucilão pra ele. O bicho tá violento, viu, rapaz? O bicho tá danadão, você precisa de ver. Seu Laurindo, ele chega aqui pra comprar ração, ele pega 4 sacos. Eu falei, o senhor vai levar esse saco aonde, seu Laurindo? Eu vou pôr nas costas. E ele vai e enche as costas de saco. Ele é danado, viu? Eita, seu Laurindo e dona Lindara lá do Bairro Jardim Floresta. Forte abraço pra você, Sebastião. Obrigado pelo carinho da audiência. Mande seu número da sorte pra mim, Gilmar. É Mazinho lá de São Bernardo, São Paulo. Bom dia, Paulo Fernandes. Estou aqui ouvindo você, beleza? Em São Sebastião, São Paulo, né? São Sebastião, São Paulo. É, no pé do rádio, meu nome é Gilmar. Ô Gilmar, forte abraço pra você aí. Obrigado pelo carinho, desculpa a demora aí no atender você, viu, meu amigo? Obrigado, viu, pela sintonia. Que Deus abençoe poderosamente a vida de você, sua e de toda a sua família, tá bom? Obrigado pelo carinho, meu irmão. Deixa eu ver quem mais, o último aqui. O Fernandinho, fala comigo, bom dia.
12: Bom dia, Paulo Fernandes. Aqui é Fernandinho do Alto Cemitério. Gostaria de mandar um alô para todos os meus vizinhos aqui no Alto Cemitério, em especial minha família e todos os meus amigos que trabalham na zona rural, que estão na escuta do seu programa. Paulo Fernandes, se tiver condições e der tempo, toca para nós aí a música Majestade do Sabiá, com Jair Rodrigues. Faz essa gentileza para nós aí, meu chefe. Fica com Deus e Jesus te abençoe.
9: Eita, nós. Será que a gente tá no ponto aí, ô Jubileu? Essa música aí pro nosso querido Fernandinho. Fernandinho, ela é do Morto Cemitério, né? Do Alto Cemitério. Gente boa, bacana pra caramba. Gente finíssima, né? Eita, nós. Alô, Fernandinho. Pretinho do Óleo, fala comigo, bom dia.
13: Bom dia, bom dia. Paulo, quem fala, Pretinho do Óleo? Tô chegando aqui em casa agora, aqui na... No Alto Bela Vista, quero mandar um alô pro pessoal aqui do Bela Vista. Um alô especialmente lá pro Bar da Loura. A Loura Esté, a que faz aquela feijoada maravilhosa, aquele tropeiro gostoso. Daqui a pouco eu vou estar lá ajudando ela, trabalhando com ela. Vou estar lá auxiliando ela, né? Lá no, nas entregas e no movimento lá. É nóis.
9: Eita,
13: bom dia, bom dia, Esté. Fala comigo, Cristinho do Óleo. Ô, Paulo, é nóis, hein?
9: Esse Pretinho é uma figura, viu? Valeu, meu irmão. Pretinho,
13: gente... Olha, o original. Feliz demais. Sem imitação.
9: Ô, Pretinho.
13: É ele, é nóis. Tamo junto.
9: Iu! Ele é danado, viu? Ô, Pretinho, você tem que sossegar seu facho, rapaz. Sossega seu facho, moço. Eita, nóis. Esse cabo é bom, o cara é gente finíssima. Mas tá exagerando, hein, Pretinho? Tu tá exagerando, rapaz. Jair Rodrigues, alô Fernandinho. Majestade, eu sabia. 5h57, bom dia.

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0: Eita, nós, baú do brega, agora são 6 horas e 3 minutos. Eita, nós, continua mandando seu número da sorte, porque daqui a pouco tem sorteio de uma feijoada e um tropeiro, presente especial da minha amiga loira, lá do Bar da Loira, no bairro Bela Vista, hein? Quem não quer saborear um delicioso tropeiro e uma deliciosa feijoada, né? Mande seu número da sorte, que daqui a pouco é o sorteio. Baú do Brega, a partir de agora, vamos chorar junto? Eita, nós vamos tentar atender o pedido de todo mundo, tá meio difícil, mas nós vamos tentar. E nós vamos começar o nosso programa assim, ó. Barros de Alencar, apenas 3 minutos. Parece que essa aqui vai lá pra Carlos Chagas, né? Eita, nós, hein? 6:04, bom dia.
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5: Tô de volta aqui com o nosso baú do brega. Eita, vamos dar sequência aqui porque é o seguinte, senão vai ficar muita gente pra trás, né? Vai ficar muita gente pra trás. Meu amigo Rildo, bom dia, Paulo Fernandes. Você pode tocar Mulher Maravilha com Dudu e Dalvan, não dá tempo hoje mais, né? Pra mim, especialmente pra minha esposa, minha amada Ceissa, quem tiver na sintonia, meu número tá... Esse número aí tá blugado, tá? Tem que mandar... Esse número da realidade, eu já anotei na realidade, tá? Tá anotado já, viu? Tá anotado pra você mesmo, tá bom? Luciano da Betel, manda outro número da sorte pra mim, que esse seu tá blugado, viu? Daqui a pouco tem um sorteio, viu, gente? Daqui a pouco tem um sorteio do baú do brega. Deixa eu ver quem mais tá comigo aqui, rapaz. É o Adilson, né? O Adilson lá da Chico Dias. Geraldo Segurança, bom dia, Paulo Fernandes. Deixa eu ver aqui, solta aí o zap dele.
6: Bom dia, meu querido. Graça e paz. Deus abençoe você, sua vida, sua família. Meu número da sorte é 42, meu querido.
5: Eita, nós é, rapaz. Solta aí, fala comigo, Adilson, bom dia.
7: Bom dia, meu amigo, bom dia, bom dia.
5: Bom dia.
7: Como é que tá? Tudo bem?
5: Olha.
7: Um ótimo sábado pra nós, sábado, né?
5: Isso
7: aí.
5: Um
7: ótimo sábado, um ótimo final de semana. E que venha setembro. Manda um alusão aí pra esse pessoal da Chico Dias aí. Esse Wallace, moço, você tá com a ruela doendo, moço.
5: É verdade, você acertou aí, Valdir.
7: Eu vou te falar.
5: Você, né? Acertou, rapaz.
7: Só porque comprou uma bicicleta motorizada agora, tá se achando, Paulo Fernando.
5: É verdade.
7: Ele fica pegando no ferro o dia todo, diz o ferro.
5: É verdade.
7: Ai, aqui é Adilson, da Chico Dias. Ó.
5: Valeu, meu irmão.
7: Um abração aí pra todo mundo, todos os ouvintes. E um abração pra você, meu amigo.
5: Valeu!
7: Eu queria te pedir uma música oferecendo pra Wallace e pra Alexandre da Tortuga. Pitoca!
5: Pitoca eu já toquei hoje, valeu!
7: Ô, meu querido, meu número da sorte.
5: Tá anotado o seu número da sorte, Adilson. Obrigado pelo carinho da audiência, meu irmão. Deus abençoe, viu? Fala com o Wallace aí e o alemão. Tem alemão aí pra soltar a ruela. Fala com ele pra soltar, não prende a ruela não, solta ela aí, viu? Luciano da Betel, tá bom, tá anotado seu número da sorte, Luciano. Tu tá danadão, viu? Tu tá danadão. Deixa eu ver quem mais tá comigo aqui, gente do céu, cadê? É o Marcos, fala comigo, bom dia.
8: Bom dia, Paulo Fernandes, bom com você, papai.
5: Fala, você, rapaz. Tá.
8: Ô, Paulo Fernando, oi. Toca Mato Batista aí no baú do brega, princesa.
5: Daqui a pouco nós vamos
8: toca
5: tocar.
8: Toca pra nós aí, Paulo Fernando. Você nunca tocou uma pra mim? Toca hoje, por favor.
5: Vai caçar serviço, rapaz. Você, vai arrumar serviço.
9: Vai não, ele não vai não.
5: Vai caçar serviço, pô. É o Marcos do aplicativo lá do Coelho Diniz. Valeu, parceiro. Daqui a pouco tem a lupa essa turma maravilhosa aí, tá bom? Pode deixar com nós. Fala, Guila. Bom dia, Paulo Fernandes. Toca uma música pra nós aí, de Amado Batista. Fazendo um favor, tá bom. Daqui a pouco eu vou oferecer uma de Amado Batista pra vocês aí. Pra todos que adoram Amado Batista, daqui a pouco eu vou tocar Amado Batista. Deixa eu ver quem mais tá comigo aqui. Fabrício Pascoal. Bom dia, Paulo Fernandes. Toca pra nós, Amado Batista aí. Tá aqui no centro da cidade. Anota o nome da sorte dele aí. Tá bom, anotado aqui. Ô Jubileu, vem cá, rapaz, cadê você? Oita, não. Tá bom, Fabrício, obrigado pelo carinho da audiência lá no centro da cidade, aqui em Teoflotone. Deixa eu ver quem mais tá comigo aqui. Tunego da Matinha, fala comigo.
10: Bom dia, meu amigo Paulo Fernandes.
5: Bom dia, meu irmão.
10: Pois aí, meu querido. Beleza. Espero que tudo bem.
5: Graças a Deus.
10: O programa tá top de novo, você voltou pra área.
5: Valeu, meu irmão. Meu querido.
10: Pode abandonar nós, não.
5: Tamo juntos.
10: Ô, Paulo, oi. Aqui é Tinego aqui do bairro Matinha.
5: Fala, Tinego.
10: Tô aqui no aplicativo aqui desde as 3 da manhã.
5: Tá na luta, né, meu irmão?
10: Aqui pra pocar.
5: Tá certo.
10: Ô, Paulo.
5: Oi.
10: Manda um abraço aí pra minha esposa, Ana Paula.
5: Ana Paula.
10: Meu filho Cícero. Um abraço pra Binha aí, mototáxi.
5: Ana Paula, minha irmã, número 1, número 6, né?
10: Aí também. E pra todos os ouvintes aí, meu querido.
5: Tá certo.
10: Ô, Paulo, e você tá indo, lá na festa da goiaba? Um pouco você libera uma goiaba lá pra nós, meu
5: querido?
10: Que você arruma lá pra nós?
5: Vê. Deixa aí de ser besta, rapaz. Vai caçar serviço.
10: Ah, Paulo, meu nome da sorte é...
5: Tá, daqui a pouco eu vou escutar seu nome da sorte e vou anotar pra você, tá bom? Eita, nós. Deixa eu ver aqui seu nome da sorte, deixa eu ouvir. Não, daqui a pouco eu escuto. Pode deixar conosco. Estarei sim no Festival da Goiaba, dia 13 de setembro, lá em Tamunheque. Eita, nós. Obrigado pelo convite, viu, Vânia? Vânia, estaremos lá em Tamunheque, no Festival da Goiaba. Fala comigo, Zé Celeiro, bom dia.
11: Bom dia, Paulo Fernandes. Você tá cheio de puro. Sai. A mulher traz as garrafas pra Cafubira e sarna pro você.
5: Sai,
11: não
5: fora.
11: Vem pegar até agora. Meu nome da...
5: Daqui a pouco eu toco seu número da sorte e deixa com nós. Cadê Lourinho do Zóio Azul, hein, rapaz do céu? Eita, nós, hein?
12: Alô? 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
2: Deixa eu mandar um abraço especial para o meu amigo Marquinhos da Papelaria Bela Vista, está conosco na sintonia do Bom Dia TO. A Cleidinha mais uma vez também está participando com a gente, obrigado pelo carinho. Maria Filhinha, solta o zap zap da Maria aí.
3: Bom dia, Paulo. Gostaria de participar.
2: Alta.
3: Do tropeiro aí. Meu nome da sorte é...
2: Tá anotado o seu número da sorte, mulher. Eita, Maria Radar, mais conhecida como Radar. Filhinha, eita, ela é mãe do Pretinho do Óleo, hein? Eita, nós, hein? Ô, Cleidinha, esses dias nós bati um papo com o meu amigo, seu irmão Luciano Senna. É, eu tava lá no São Jacinto, encontrei com ele lá. E a gente bateu um papo, uma figura extraordinária. Ele tá aqui trabalhando, tá aqui participando. Bom dia, Paulo Fernandes. Manda outro número aí, viu, Luciano? Esse aí tá blugado, tá, meu amigo? É, o povo tá sabendo que você correu, comeu uma dúzia de ovos de codorna no lanche. Eita, batida da arte, tá chegando. Sai fora de mim, rapaz. Você sossega seu facho aí, viu? Eita, muda a sua rotina, você tá me pegando muito na mangueira aí, viu, no posto. Vai lá com o Dida aí pra controlar seu facho aí, você tá pegando demais na mangueira. Brincadeiras à parte, forte abraço pra você, Lu, viu, sucesso, meu irmão. Camarada diferenciado, viu. Forte abraço pra você, meu parceiro, Deus abençoe sua vida, viu. Luciano Senna, ele é irmão da nossa querida Cleidinha, gente finíssima. Adriana Rego, bom dia, Paulo Fernandes. Vou ficar com esse segundo que você mandou aí, viu? 39, depois o outro. Vou ficar com esse aqui, tá bom? É, tá certo. Tô anotando aqui o segundo que você não mandou, viu, minha querida? Ela mandou um zap zap aqui. Vamos ouvir.
4: O segundo que você mandou aí, viu? 39.
2: Ah, foi eu que mandei pra ela, tá certo. É. Aí a gente vai mandar esse aqui, tá bom? Esse aqui que eu vou mandar pra você aí, ó. Eu vou mandar esse aqui, ó. É, esse, ó. Tá bom? Vai valer esse, tá? Tá joia, minha querida? Obrigado, tá bom? Eita! Oh, beleza, Lu. Esse também tá blugado, viu, Lu? Esse também tá blugado. Manda outro pra gente aí, tá bom? Luciano Senna, manda outro número pra gente aí. É, deixa eu ver quem mais tá comigo aqui. O que que foi, Marcos? Sossega seu facho. Eia. É, eu vou tirar isso daqui, que você tá mandando isso daqui. Eu vou tirar esse trem daqui, senão vai complicar minha vida aqui, rapaz. Sossega seu facho, viu? Sossega seu facho, rapaz. Fala, nego. Eita, não. Nego, você mandou um zap zap aqui. Eu mandei pra você aí. Muda seu número aí, viu? Que esse tá blugado. Esse que você pediu aqui parece que tá blugado. Manda outro pra mim, viu, meu amigo? É, Marcele Vívia tá aqui também participando. Carla, bom dia, Paulo Fernandes. Quero mandar um abraço para minha família lá no São Jacinto e todos os ouvintes. Paulo, você pode, por favor, me passar o número da pessoa que faz viagem para Governador Valadares? Passo sim, meu amigo Tião. Seu Tião taxista, um camarada diferenciado, viu? Eu tô falando, indico pra você. Vou passar o número dele agorinha pra você, tá? Assim que eu chamar a música aqui, eu entro em contato contigo, viu, minha amiga? Será um prazer, tá bom? Eu vou olhar aqui e passo pra você. É, deixa eu ver quem mais aqui. E a Adriana tá falando aqui. Manda um abraço aí pra todo o pessoal aí da equipe do Jardim das Acácias. É um convite para uma caminhada aqui. Deixa eu ver quem mais aqui. E a Adriana tá falando aqui. Manda um abraço aí para todo o pessoal aí da equipe do Jardim das Acácias.

0: Tá certo, minha amiga Adriana, sucesso. Ela mandou um zap zap aqui, ó.
1: Perdidas acácias.
0: Não, fui eu que mandei. É, tá gravando esse zap zap, porque eu não tô entendendo mais nada. Né? Eu acho que eu devo ter apertado alguma coisa pra tá gravando aí. Não tem lógica, não. É, deixa eu ver o que mais aqui. Não sei por que que tá aparecendo isso aqui. Agora sim, viu, nego? Tá certo, tá anotado aqui, meu irmão. Obrigado, viu? Tá anotado, tá bom? Tá bom. 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Eu vou chamar uma música aqui, gente, e vou anotar os números que está aqui. Na pendência, e depois eu vou estar encerrando, viu? Porque dentro de 5 minutos tem o sorteio da feijoada e do tropeiro, tá bom?

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4: Eita, nós. Fala comigo, de Assis, bom dia.
5: Bom dia, Paulo Fernando. Já estamos aqui na escuta do bairro do Brega. Toca uma música pra nós aí de Marcelo Reis, Placa de Vendas.
4: Eita, nós, essa música é bonita,
5: já,
4: hein?
5: Já que você já voltou das férias, já tá soltando o Gilão Redondo pra nós aí. Fala comigo, moça. Ainda bem que você voltou logo, viu? Eu tava sentindo sua falta. Você sentiu a minha? Fala comigo. Vou oferecer essa música para todos os ouvintes, para meu pai Lorivaldo, para minha esposa Valdirene e para meu cunhado Ró. Tá por cá.
4: Tá certo, de Assis, é lá da DZ Automecânica e Elétrica. Alô, Léo, alô, Netinho, alô, Zé Bonitinho, meus parceiros. Alô, meu caro amigo Isaac. Como é que tá a Isa? Como é que tá a dona Sara? Como é que tá minha amiga Dona Geralda? Tá todo mundo bem? Pessoal da DZ Automecânica Elétrica, gente finíssima. Forte abraço aí, meus amigos, viu? Tô precisando fazer uma visita. Não pra mexer em carro, nada de despesa. Que o homem aqui tá morrendo, viu? Nada disso. Nada de despesa. É mais pra bater papo, viu, meus amigos? Tomar aquele chazinho de avacineira da nossa querida Dona Geralda, né? Alô, Isa. Ô, Isaac. Dá um abraço da Isa por mim aí, viu, meu amigo? Forte abraço, Isaac. Profissional diferenciado na área, eletricista, né? O Isaac conhece tudo de automóvel. Valeu, Isaac, forte abraço aí, meu irmão. Zé Bonitinho também tá mandando seu número da sorte, obrigado pelo carinho, valeu, Zé. Forte abraço pra você, meu irmão, Deus abençoe, viu? Fala comigo, Maurício, beleza, bom dia.
6: Bom dia, Paulo Fernandes, mais um final de semana, né?
4: Verdade.
6: Tem semana que não é muito produtiva, né? Mas a gente tá aqui.
4: É verdade, vivendo, é verdade.
6: Levando a vida. E essas músicas que você tá passando aí, moço, da antiga, né? Fez parte aí da minha infância, dos meus pais, né? Ouvia muito. Um ótimo final de semana aí pra nós, cara.
4: Valeu, tamo meu junto, irmão. Tamo junto sim. Obrigado pelo carinho, viu? Neuza lá da Água Branca. Tá na sintonia também do Bom Dia Teó. Alô, Neuzinha. Forte abraço pra você, minha amiga. Obrigado, viu? Marisa, como sempre, esposa do nosso querido Osni. Bom dia, meu amigo. Hoje eu vou ganhar, viu? Eita, nós. Boa sorte pra você, viu? Dá um abraço na Isa por mim, na Fernanda, no Heitor e no meu caro amigo Osni. Tá bom, Marisa? É sempre simpática, educada, gente finíssima, viu? Obrigado pelo carinho, gente. Vocês fazem parte desse programa maravilhoso. Zé Bonitinho tá falando aqui, você esqueceu seu caneco lá na oficina. Depois para de bestagem, rapaz. Vai caçar serviço, moço. Eita, nós. Então é o seguinte, tô mandando os números da sorte aqui que tá encerrado. Eu vou chamar uma música, na volta eu... Só uma música, tá, gente? Na volta eu falo o número da sorte. Porque já vamos para o programa eleitoral gratuito, tá bom? Sandro Lúcio.

chega por hoje. Eita, dó. Ô, gente, deixa eu mandar um abraço especial aqui. Como é que a produção tá mandando aqui? Deixa eu mandar um abraço pro meu amigo Eduardo Leal. Bom dia, Paulo Fernandes. Já mandei seu número da sorte aqui. Já tá chegando já, viu? Já foi debitado. É, um forte abraço a todos os motoristas de aplicativo. Valeu, Eduardo Leal. Obrigado pelo carinho. Sueli Rodrigues. Bom dia, Paulo Fernandes. Meu nome é Sueli Rodrigues. Ela só não falou de onde ela está falando, né? De qual bairro. É, meu número da sorte já anotei, tá, Sueli? Só tô lendo sua mensagem, mas já tá anotado, viu? É, depois você me fala qual bairro que você está falando, tá bom? Pretinho do Olho tá lá, junto com a nossa loira Esther, preparando aquela feijoada maravilhosa. Meu amigo, seu Laci, eu não consigo atender o zap zap não, viu, seu Laci? O telefone eu não consigo atender assim não, tá bom? Eu não consigo. Dá um abraço, Dona Maria de Fátima, por mim. Chegou aqui, gente, os ganhadores do sorteio. Tá aqui, ó. Tá aí, ó. Ganhador do sorteio da feijoada, tá bom? Primeiro a feijoada, tá certo? Anota aí, ó. Telefone 98875. 8875. Final 96. Telefone 98875. Final 96. Número da sorte. Será que é esse aqui? Não. Ô, Jubileu, você confere aí, viu? Parece que é 26. Eu tô achando que esse número tava blugado aí. Confere aí, viu? Número 26, 98875, final 96. É 96. Esse número que vale, viu? De telefone, tá? Se tiver outro aí blugado com o número 26, da sorte... Vale o número do telefone, tá bom? Tá valendo o número do telefone, a produção falou. 98875, final 96, tá bom? Ganhador da feijoada. Entre em contato com a gente aqui. Ganhador do... ganhador da feijoada, tá? Agora, ganhador do tropeiro. Ganhador do tropeiro. Telefone 98827, final 06. Telefone 98827, final 06. Número da sorte 91. Ganhador do tropeiro, tá bom? 98827, final 06. Número da sorte 91. E ganhador da feijoada, telefone 98875, final 96. Entre em contato com a gente aqui, viu? Eita, não vou chamar uma música. E na sequência, horário eleitoral gratuito.

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3: Eita, nós estamos de volta, né, gente? Ó, lembrando que até agora o pessoal não entrou em contato comigo, viu, gente? Até agora os ganhadores não entraram em contato, então, portanto, nós vamos fazer um novo sorteio, viu? É. O pessoal até agora não entrou em contato, eu vou falar novamente os ganhadores. Telefone 98875, final 96. Telefone 98875, final 96. Ganhador da feijoada, ganhador do tropeiro. Telefone 98827, final 06. 98827, final 06. Ganhador da feijoada. Vou chamar uma música, se não... entrar em contato, faremos novo sorteio, beleza? Tá combinado assim? Então tá bom.
4: Baú do Brega. 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
3: É ele, Márcio Greiker. Aparências 727. Bom dia.

Eita, música bonita, hein? Márcio Greque, Aparências. Ô, gente, já tem um novo sorteio aqui, o pessoal não entrou em contato, mas antes de falar do novo sorteio, eu vou falar da Papelaria Bela Vista. 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Forte abraço aí pra minha querida Giane. 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Eita, a produção tá falando aqui, ó. Então tá, vai lá. O novo ganhador aqui, saiu um novo ganhador. Vambora ver se o pessoal vai ligar, hein, gente. Telefone 98739, final 45. Novo ganhador, tá? Novo ganhador aqui do da feijoada. É feijoada, né, ô produção? Ah, tá bom. Então tá. Anota aí, ó. 98739, final 45. Novo ganhador da feijoada. Número 30, tá, gente? Ganhador do tropeiro, telefone 98839, final 45. Olha que coincidência, gente. Ganhador da feijoada, telefone 98739, final 45. Ganhador do tropeiro, telefone 98839, final 45. Rapaz, que loucura, hein? Número 76, ganhador do tropeiro. É muita coincidência, né, gente? Os números aqui é impressionante, né? Se não entrar em contato, daqui 10 minutinhos nós fazemos um novo sorteio, tá? Vou repetir pra você que tá me ouvindo aí, ó. Ganhador da feijoada, telefone 98739, final 45, número da sorte 30. Ganhador do tropeiro, telefone 98839, final 45, número 76. Vamos aos comerciais, já já eu tô de volta.

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5: Tô de volta. 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

Eita, nós, meu amigo Zé Carlos. Ô, Zé Carlos, infelizmente eu vou ficar te devendo. Agora não dá mais não, tá? Ô, gente, até agora o pessoal não entrou em contato comigo. Eu não vou fazer outro sorteio não, tá bom? Não vou fazer outro sorteio. Vou tornar a falar o número ganhador. Telefone 98739, final 45, número da sorte 30, tá bom? Esse é o ganhador da feijoada, ganhador do tropeiro, telefone 98839, final 45. Paulo, é a mesma pessoa? Não, números diferentes, porém o final é igual, tá? Número 76, tá bom? Até agora nenhum dos dois entrou em contato comigo, nenhum dos quatro, né? Entrou em contato comigo, então não tem como eu fazer... eu fazer um novo sorteio não, tá? Vai ficar pra semana que vem. Felizmente, não vamos fazer outro sorteio. Amor, amor, amor.

0: moço, é cada um que aparece, viu? Coisas do nosso querido Dimas, né? Eita, esse cara é danado, viu? Ele tá aqui mandando um abraço pra toda a turma aí dos taxistas do Coelho Diniz, né? O pessoal aí que tá sempre na batalha, na luta, como sempre, os incansáveis, né? Motorista de táxi, motorista de aplicativo, que Deus abençoe cada um de vocês. Desde já, Dimas tá mandando um abraço especial para o Requeijão. Chassi de grilo, olha só, rapaz. Mãozinha de jacaré, pena de sabiá, língua de gravata, cara de preguiça. Que é isso, rapaz? Zacarias, laranja do ponto. Tem isso também? Calango e rato, né? Eita, nós. Que é isso, rapaz? Só que é o seguinte, a turma falou que o apelido dele, ele não fala não, né? Diz que o apelido dele é Radar. Olho Vivo, diz que o apelido do Dimas é isso, né? Ele é Olho Vivo, lá da casa dele ele monitora tudo no ponto, né? Eita, nós, hein? Eita, Dimas, é uma figura extraordinária esse pessoal aí, viu? Ó, forte abraço a todos aí, o Silvio, o Julibar, o Negreiro, essa turma toda aí, o Dimas, né? O Christian, o meu amigo Fábio, né? O Léo, essa turma toda que roda aí, viu, gente? Quem mais, gente? O Éder, enfim, essa galera bacana aí que tá sempre com a gente, compartilhando aí esses momentos aí de trabalho, mas ao mesmo tempo de lazer, né? Isso é bacana demais, a amizade é fundamental. Forte abraço a todos, que Deus abençoe poderosamente cada um de vocês neste sabadão maravilhoso, viu? 7h46, bom dia!
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0: Eita, que rapidez, estamos de volta, né? Pastor Mauro tá mandando zap zap aqui, bom dia.
2: Bom dia, Paulo Fernando.
0: Bom dia, meu amigo, tudo bem?
2: Que Deus abençoa.
0: Obrigado.
2: Tamo junto, aqui no Felicidade ouvindo. Manda esse alô aqui, viu? Pra minha esposa Naí também, que tá na escuta aqui. Meu número é 33.
0: Senhorita Naí, forte abraço pra você e minha amiga. Valeu, Pastor Mauro, que Deus abençoe. Não, nada de número hoje, viu? O Luciano Senna tá falando aqui, libera o... tropeiro, não, aí não tem jeito, né? Infelizmente, gente, ninguém entrou em contato comigo, né? Esse horário eleitoral, acho que o pessoal tá meio que desligado, né, gente? Não, eu fiz dois sorteios, ninguém entrou em contato, então, infelizmente, nada de tropeiro e nada de feijoada esta semana, viu? Eu acho que o pessoal tava acostumado com a minha ausência aqui. Tá meio que desligado, né, gente? Quem sabe eu vou fazer o seguinte, então. A semana que vem a gente prepara um prêmio bem maior. Inclusive, temos um airfryer de 4 litros pra gente sortear, viu, gente? Temos airfryer. Nós vamos preparar isso aí, tá bom? Eu vou fazer o seguinte. Eu vou mandar um abraço especial pra toda a galera que esteve comigo até agora. Que Deus abençoe poderosamente cada um de vocês. Obrigado pelo carinho da audiência. Obrigado pela sintonia de sempre, tá? Que Jesus, Papai do Céu... proteja cada um de vocês. Tá chegando ele, Rony Martins, com a voz potente do seu rádio, né? Aqui fazendo o melhor aqui da Imigrantes FM nesta manhã maravilhosa de sábado. Clima super mal e super agradável, né? Rony já se encontra aqui nos estúdios. Ele tá ali preparando aquele café maravilhoso. O cara tem um dom, viu? O homem é bom, o homem é espetacular. Eu vou fazer o seguinte, fiquem todos com Deus. Se Papai do Céu permitir... estarei de volta segunda-feira, a partir das 4 da manhã, com mais um Bom Dia TO. Eu, Paulo Fernandes, desejo a todos um ótimo final de semana. Fui! 7h49! Para fechar o nosso último bloco, Fernando Mendes, sorte tem quem acredita nela.

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11: É isso, pessoal. Muito bom dia. Bem-vindo. Um ótimo sabadão pra você. Eu espero que este sábado traga muitas alegrias, realizações, momentos inesquecíveis que façam você sorrir muito, né? Portanto, faça cada instante de hoje valer a pena. Aconteça o que acontecer, não perca aí a boa disposição, tá legal? Que você tenha um ótimo dia, um bom final de semana. Desfrute de cada instante com muito otimismo, muita alegria. Porque a felicidade constrói-se dando o máximo de si, né? Dando o máximo em cada instante da sua vida. Ótimo dia pra você. Eu sou o Rony Martins. Te faço companhia por aqui nesta manhã, tá? 8 e 2, começar com Gary Wright aqui na manhã.

legal essa música. Fala sobre desgaste emocional, cara. Isso mesmo, desgaste emocional, né? A negligência e o fim silencioso de um relacionamento amoroso. A letra mesmo mostra que um casal que vive entre aspas, teatro, né? Em casa. Eles evitam o contato direto, saem de perto quando o outro se aproxima e guardam o silêncio em vez de conversarem sobre a crise. Displicente, Wesley Safadão e Rei Vaqueiro. Na manhã de sábado, que tá prometendo, só tá começando. Ótimo dia pra você. Seja bem-vindo. Tá chegando agora aqui. Que legal, cara. Que bom, tá? Obrigado pela companhia, tá? Tamo juntos com muita música legal. Volume no máximo. Que loucura. O nome da banda, tá? Pela vida inteira.

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4: 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Aumente o volume, boa viagem na melhor sintonia. 8h16, bom sábado pra você.

isso é grupo sem compromisso, tá? Felicidade Escondida, Zé Neto e Cristiano, música nova. Oi, tudo bem? Tudo tranquilo? 8h23, bom dia pra você, bom sábado, que hoje seja tudo festa, tá? Que não falte aí razões pra você se sentir especial, tá? Muito bom dia mesmo. Seja bem-vindo aqui na Rádio dos Melhores Ouvintes.

Bom dia, Rony Martins. Aqui quem fala é Márcio Obama, meu amigo. Tudo bem? Ô, Rony, pra recordar aqueles velhos tempos, meu querido, toca qualquer música de ira pra mim, eu ficarei muito satisfeito e te agradecerei, viu? Um forte abraço. Márcio Obama, daqui do Itaguaçu. Fica com Deus, meu amigo.

0: só um pedido, não. Isso é uma intimação aí do nosso amigo Márcio Barack Obama, no bairro Itaguaçu. Ira, aqui na manhã, 100.9, envelheço na cidade.
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0: Demais, hein? 8h31, bom sábado pra você, tá chegando agora aqui. Que legal, que bom, cara. Seja bem-vindo, tá? Vamos de música boa? Parceria do Pique Novo e Sorriso Maroto na manhã.

E o mais legal dessa música é que ela retrata o amor, né, como uma força universal, imprevisível e transformadora que não depende de dinheiro ou fama. Uau! É, a letra da música, né, que diz aí que o amor pode fazer um homem chorar ou cantar, transformar o certo em errado e salvar uma vida. Uau, para tudo! 8h38! Priscila Senna e Gustavo Lima.

0: Música legal, hein, do Pixote, aqui na manhã de sábado, no meio do processo, que fala sobre o difícil desafio de superar um antigo amor e lidar com a abstinência, né, emocional durante a fase de superação. É, o cara se afastou, né, reduziu o contato, né, como deixar o telefone de lado, pra tentar esquecer a pessoa. No meio do processo, Pixote aqui na manhã, 8h44. Isso aqui na 100.9 é assim, né? Só musicão, cara. Só música legal. Muito bom dia pra você. Bom sábado. Seja bem-vindo por aqui, tá?
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0: E que hoje tudo seja festa, né? Que não falte razões aí pra você sentir-se muito, mas muito especial, tá? Mantenha o espírito positivo! Já é tudo, já é estar aí a um passo mais perto de todas as suas conquistas, tá? Faltando agora 15 minutos para as 9 da manhã.

0: vida ganha outra dimensão quando você escolhe ir além dos seus limites, né? Bom dia pra você, bom sábado, né? Que todos os instantes de hoje sejam vividos com muita alegria, tá legal? Deixa aqueles pensamentos ruins, negativos, para o dia de ontem, né? Pra você poder aí desfrutar plenamente do sucesso de hoje, tá legal? Faltando agora 2 minutos para as 9 da manhã de sábado.
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A Sueli Rodrigues está com a gente nessa manhã. O Dimas também está colado na 100.9, né? A Marcele está mandando alô aqui para toda a galera, para todos os ouvintes aí da 100.9. Também para Juraci Rodrigues, lá no bairro São Cristóvão. É isso? É isso. Tá dando um recado então. Vamos de música boa aqui na manhã com Grupo Revelação, né? Tá escrito 9-1.

Meu Silêncio, Matheus e Cauã e Simone Mendes, tá? Deixa eu mandar aqui alô agora para Edneide, sempre colada na 100.9, aos sábados, né? Só sobra tempo pra moça aos sábados, né? Mas obrigado, Edneide, pela companhia, tá? Tá cumprimentando toda a galera do Jardim São Paulo e também, é isso, toda a moçada curtindo a programação da 100.9. Beijo grande pra você, Edneide, obrigado pela companhia, tá? Aos sábados. Tem compromisso aí durante a semana, não consegue ouvir, tá? Beijinho pra você, obrigado, tá? Raça Negra.

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2: Hora certa, 9:17 agora.
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não adianta, né? Quando não bate, né? Quando não rola aquele clima, aquela energia, aquela química, não adianta o lugar, é a pessoa mesmo. Chega de avião aqui na manhã com Henrique Juliano, não é o lugar, é a pessoa. Também Henrique Freitas, me fala qual a necessidade. Alô, agora vai para a Franciele, que está cumprimentando o Christian, também a Cláudia, na matinha, está colada aqui na 100.9. E a Fernanda Souza, é isso, Fernanda Souza. É isso, gente querida, curtindo a 100.9, aí, Franciele, né? Sueli também, Edneide, Cláudia no bairro Matinha, Dimas, é isso, gente querida, curtindo a 100.9, nessa manhã de sábado, bom dia. Tá chegando agora a Pique Novo, uma estrela, 9h25.

0: música é maravilhosa, essa música é deliciosa. Just for Tonight. Essa música foi lançada em 1984, né? Faz muito tempo, pelo francês Gilbert Montagnier. Isso mesmo, e essa música fala sobre a intensidade de viver um momento inesquecível, mas que é passageiro, né? A canção fala em aproveitar o presente sem se prender a processos, promessas, né? Para o futuro. Aquela coisa de valorizar o momento presente, né? Sem cobrar compromissos longos. Muito linda, cara. Muito linda. Uma melodia sensacional. Eu adoro essa música. Adoro essa música. Essa música tá sempre aqui, rolando na programação da 100.9. Obrigado, produção do programa. Tá sempre colocando essa música aqui na nossa grade de programação. Muito legal, né? Também teve por aqui Pique Novo, Uma Estrela, Xande Avião, Henri Freitas. Só musicão, cara. Eu falo, né? Só música boa. Na rádio dos melhores ouvintes.
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0: Aumente o volume, boa viagem na melhor sintonia! 9h32, arruma um bom

A delicadeza dessa música é que, na verdade, isso é uma declaração de amor intensa, né? Que usa metáforas com a água para falar de paixão, desejo, né? A pessoa chama até a garota, né, de nascente, né? A pessoa amada de nascente, vendo-a como a origem da sua felicidade, energia e vontade de viver. Muito leve, cara. Eu acho essa música assim bem levezinha, né? Bem delicada. Nascente. Declaração de amor bem forte, né? Bem leve, forte, calorosa. Escrita como um

0: tem que entender isso, né, cara? Mas é legal, gostei. Grupo Sem Compromisso na manhã também teve Leona Lewis, Israel e Rodolfo. Só musicão. Vamos seguindo aqui, a música não para, né? 9h43, Matheus e Cauã e Lauana Prado na manhã de sábado. Admita.
1: Vocês precisam admitir alguma coisa.

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2: Hora certa, 9h46.
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14: Quando o Guilherme gostou, isso aqui, ó.

Sabadão, cara, é isso. E a melhor viagem que você pode fazer hoje é ir além dos seus limites, tá? Bom dia, bom sábado. E hoje o Papai do Céu nos concede muita força pra superarmos aí os obstáculos que surgirem no nosso caminho, tá legal? Isso é recíproco. Faltando 5 minutos para as 10 da manhã, tá chegando Pixote Frenesi.

0: Madrugadas Brancas. Mais uma maçã da 100.9 pra você, ouvinte querido, Ivan Aguilar, tá? É isso, bom dia pra você que tá acordando agora cheio de preguiça, né? Pois é, manhã de sábado é complicado, né? Fim de semana. E que esse sabadão seja um dia plenamente abençoado pra você, tá? Papai do céu aí conceda inúmeros motivos pra você sorrir muito, tá legal? Ouça grandes músicas por aqui também, claro, na 100.9 FM, a rádio que só toca música boa.
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4: Bora lá então para mais uma pedrada. Essa é nova, tá? Chegou essa semana pra gente aqui na programação, tá? Zengol.

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5: Bom, 10 e 17, vamos seguindo por aqui. Agora tem novidade com o Léo Foguete e Panda. Alguns defeitos, música nova.

0: A música foi lançada em 1987, né, cara? Lá se vão muitos anos. Silent Morning fala sobre solidão, toda a perda, vulnerabilidade após o fim de um relacionamento amoroso, né? O título é Manhã Silenciosa, né? Silent Morning. E retrata aí esse momento em que o protagonista, né, acorda e percebe que a pessoa amada não está mais do seu lado. Sempre dando aquelas... muito legal, cara. Eu gostei disso, né? Noel Stage aqui na manhã. Ai, ai. 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
0: 10h31.
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5: Pois é, e o tempo urge. O tempo urge, tá passando rápido, né? 10h33 agora. Sorriso Maroto. Mas uma belíssima música para você nessa manhã gostosa, tá? Fica combinado assim.
6: Fica.

moça séria essa, tá? Pra casar. É. Mulher de valor, né? Diego Vitor Hugo, moça pra casar, aqui na Manhã 100.9, manhã de sábado, que teve sorriso maroto. Fica combinado assim, tá? Vamos seguindo, agora tem uma música que, de 1986, do álbum 2, que é uma reflexão profunda sobre a fugacidade da vida, a passagem do tempo e a urgência de viver o presente, né? O significado. A letra começa aceitando que o passado não pode ser mudado, né? Tipo, não tenho mais o tempo que passou. Mas a música traz um sopro de esperança ao afirmar que ainda há muito caminho pela frente, né? Legião Urbana na área!

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4: 10h47.

0: para, não para. É que eu não te esqueci, música novinha pra você aqui na manhã, 100.9. 11 horas. Música e informação na medida certa.
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2: 11:17 na Grande Teófilo.
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3: Hora certa, hein, Teófilo? 11:33.
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0: pra encerrar minha participação, né? É. Nesta manhã de sábado, ao som do Soweto, Tudo Fica Blue. Seu final de semana seja muito abençoado, né? De muita luz, muita paz interior, clareza de pensamentos, sentimentos. Tá? Que você tenha aí um radiante abençoado final de semana. Aproveite bastante, com muito juízo, nesta cachola. Tá? A gente se fala na segunda-feira, às 8. Papai do céu, assim nos permitir, tá? Cuide-se muito bem, juízo, juízo nessa cachola. Meio-dia e 30 tem Léo Tonelada e o Molejão quebrando tudo na sua tarde de sábado, meio-dia, você sabe, né? 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

0: mas foi de boa.
1: Boa! Eita, Lili! Primeiro dia, primeiro sábado, né? Com a propaganda eleitoral. Aí o sentido ficou meio diferenciado. Então é isso aí, boa tarde, ouvintes. Boa tarde, você que nos contempla com a sua audiência. Muito obrigado. Estamos aqui após o horário da propaganda eleitoral. E vamos até as 14 horas, convidando a vocês, em nome dos nossos anunciantes, da Rede Imigrantes. E assim, vamos dando sequência. Aos nossos apoiadores, valeu demais. Tamo junto. Ao nosso bom Deus, só agradecemos e sempre com a força e a luz divina para mais um rolê. Nos estúdios da SEM, companheira do Grupo Imigrantes, Valquíria Martins, fazendo ver e acontecer com a mesa da máquina sonora 100,9. E aí, mais um sábado com sol a pim, ou seja, céu de brigadeiro, tudo moralizado e da melhor qualidade. Mês do agosto, hoje é o último programa do mês de agosto. Semana que vem já estaremos em final de semana. Olha como é que setembro já começa. Já começa pum, um final de semana prolongado. Eita, Lelê, será que é bom? Não, é ótimo. Bom não, ótimo. Então é isso aí. Junto com a gente, até as 14, Molejo Tonelada. E mais uma vez, não teremos a presença da Kitnetinha aqui nos estúdios e também no barraco da convalescência do Tom. Mas mandou o seu recado. Fala pra gente aí, Netché.
2: Boa tarde, Léo. Boa tarde, Molejo. Mais um Molejo acontecendo, mais uma vez eu distante, mais presente. Tô aqui pelo lado dos Caial, um sol pra cada um, um calango pra cada um. Aqui o calango, você já pode pegar ele e comer, viu, que ele já vem assado. Estamos por cá, viu? Estamos na fazenda de Dona Renilda, né, Dona Renilda?
3: Sim, senhora.
2: Viu? Estamos aqui
3: na fazenda, viu?
2: Estamos aqui na fazenda, chegamos mais cedo pra poder prender o gado. Agora tô esperando o resto do povo chegar, viu? Boa tarde, povão!
1: Aí, foi a participação da Letinha, diretamente do Caial. Tá vendo aí, Cris? Presta atenção! Então, tá feito. Sendo assim, que acendam-se as luzes da ribalta e soam os clarins, porque a sua majestade, o samba, pede passagem. Direto dos estúdios, Valquíria Martins, por favor, solta o som.
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0: Sua bênção, viu?
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0: Estamos aqui do outro lado da latinha, você daí, eu de cá, e curtindo a gente está, né, os nossos ouvintes, o célebre casal, o Paulo e a Rose. Muito obrigado pela audiência, isso enaltece o nosso trabalho. E também aquele abraço, né, ao João Pedro e a Saritia. Valeu, obrigado. Também sintonizado 100,9 no seu Dário. Ele que, companheiro, estudamos juntos, né? E sempre que pode estar na audiência 100,9 do nosso molejão. Abraço aí em Oi, minha linda. Abraço em Sanders. Fala que é o Sebastian. E para você é Tião, seu amigo até. Te amo. Estou na escuta. Falou, Tião. Obrigado pela audiência, meu amigo. Obrigado pela participação. Estamos sempre aí na 100,9. Valeu. E o seguinte, né? Sabadão, todo mundo já sabe. Esse calorzinho. Que tal um lugar climatizado? Hã? Já ajuda, né? 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Au! Vivo! Um abraço a todos que me dão prazer na audiência. Estão curtindo o molejão aqui no Cássio Pires, a Tiana, a Dola, a Tassiana, o Brolho e a Cachorada. Logo na sequência vem o brother Iramar, é o veterinário Iramar. E aí vem a casa da Dona Nete, com o Roberto, também a Mairone, o Rafael, os Pietros e a cachorrada. Obrigado por estar sempre prestigiando o nosso molezão. Como eu já disse, o Cris do aplicativo está aí com zoom para lá, zoom para cá, e lá vai, Cris. Hoje está todo vaidoso, né? Os filhões batendo aquela fatia na escola. Dali o Cris! Alô, convê! Pra cá com esse negócio. Então, tá feito o negócio. Vamos de samba, que é melhor pra gente, né? Alô, Estudos da SEM, com Valquíria Martins, no comando da máquina. O samba chega em pé. Au, vivo!
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0: Obrigado, nosso sargento.
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4: Estamos de volta. E aí, sabadão, tudo bem? Rapaz, tem uns companheiros ouvintes que estão me lembrando. Hoje joga Vasco da Gama versus Cruzeiro de Belo Horizonte. Ei, minha Nossa Senhora. Vou te falar um negócio. Eu torço pro Vasco demais. Mas tem dado uma sofridinha, né? 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Então tá. Feito isso, vamos a mais uma sequência do nosso samba. Mas, ô menino, com esse trem de Horário político, né? Já começou na riba de 12h30, meio-dia. Nós vamos para a nossa última sequência. Mas continua a boa música. E aí, logo depois, é hora e vez da rainha, dama do arroz, rainha do arroz, Valquíria Martins, que já chega com as melhores no seu sabadão, beleza? Então é isso aí. Vamos aí, daqui a pouco a gente volta pro recado final do nosso, do seu, do meu molejo do Tonelada. Au! Vivo!
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1: É isso aí, tem.

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1: Opa! Rapaz, foi num piscar de olho, hein? Ixi! Em nome do nosso bom Deus, estamos aqui para agradecer mais uma vez por o feito de um molejo. Aos nossos parceiros, obrigado por confiar no trabalho e trazer a sua marca. Aos companheiros do Grupo Imigrantes, que todos tenham um ótimo final de semana. Um abraço, Romulo, um abraço, Nestor. A vocês, ouvintes, que graça teria se não tivermos vocês na parceria conosco. Continue na 100. Daqui a pouco, a Valquíria Martins dá sequência na programação de sábado com as melhores. Valquíria, bom resto de sábado, bom complemento do seu turno e que tenha um bom final de semana junto aos seus. Um abraço, saúde para todos e mais uma vez, muitíssimo obrigado. Vou ficando por aqui, torcendo e já fazendo o convite para o próximo sábado, já em 5 de setembro, podermos estar juntos aqui na 100,9. Não esquecendo, semana que vem, ao fim de semana prolongado. Ou então, quando for dia 4, que neguinho que se falar sextou, vai ser um sextou maior. Então é isso. Fiquem todos com Deus. Um abraço. Alô, meu querido Castro B. Tô ficando por cá. Fui!

parceiro. Vamos levar, valeu, né? Vamos sair de fininho. Valeu, rapaziada.

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Muito boa tarde pra você, sábado, último sábado de agosto. E é claro que a gente vai se despedir em grande estilo, né? Com muito mais alegria, alto astral, entretenimento, informação e muita música no seu rádio. Muito boa tarde pra você, Valquíria Martins, ao vivo, 2h07, logo depois do Molejo do Tonelada. Chegando com as melhores pra você aqui na nossa tarde de sabadão, a 241 dias de 2026, porque para 2027 restam 124 dias. A lua está cheia, como diz o nosso amigo Léo Tonelado, o céu está de brigadeiro. Meu Deus, está todo mundo derretendo nesse calor. Um sol para cada morador de Teófilo Otoni. Mas como eu costumo dizer, melhor agradecer, né? Quanto mais a gente agradece, mais coisas boas acontecem. Deus sabe o que faz. Que venha sol, venha chuva. Se a gente tiver com saúde, tudo tá valendo. Muito boa tarde para você. Seja bem-vindo aí, imigrantes, a Rádio Oficial da Música Boa, mais ouvida de Minas Gerais.

As melhores da melhor, muito boa tarde pra você, Magic, Melin, Michael Jackson e Vanilla Ice. No 100.9. 100.9, segue com sucesso ao som de Vitor Clay. Boa tarde pra você, 2h23, Valquíria Martins ao vivo, tô na área, hein? Sabadão!

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2: 2h31, boa tarde.
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19: Tô com saudade de você.
2: É, eu tava com saudade de passar a tarde com você. Isa e JP, eu e você, você e eu, nessa tarde de sabadão no Imigrantes. Dá bom, hein?

0: as melhores da melhor tarde de sabadão na Imigrantes, 29 de agosto. É mês de 31 dias, né? Então amanhã ainda é 30, segundona 31. Logo eu que achei que esse mês era 30, já tinha até esquecido, né? Agosto passou rápido, mas sabe quando tá chegando o finalzinho e começa a demorar a passar? Eu acho que foi isso que aconteceu. Então é finalzinho, né? Finalzinho do nosso mês de agosto, pra chegar setembro com muitas bênçãos, trazendo a primavera. Ai, que coisa boa! Tem pra todo gosto nesta tarde de sabadão, hein? Bom ter você aqui na programação Imigrantes, você de qualquer parte do planeta ouvindo a nossa programação, já tá seguindo a gente no Instagram? Segue lá, super bacana, você fica super bem informado. Arroba Rede Imigrantes. Tem o nosso WhatsApp, você adiciona e a nossa turma te adiciona daqui. 988484759. Dá pra ouvir Imigrantes através do Radiosnet? Dá sim. Tem Alexa em casa, só dá o comando. Alexa, ouvir Rádio Imigrantes FM. E através do radinho tradicional, seja ele de pilha, seja ele de tomada. É sempre bom, é um sucesso danado, hein, ouvir Imigrante. Valquíria Martins ao vivo, lembrando que às 5 da tarde tem Forrozão da 100, 2 horas de forró sem sair de cima, hein? É forró demais pra animar o seu sabadão, deixar o sofá lá no cantinho da sala, em todo sábado, de 5 a 7 da noite, tem Forrozão da 100 Imigrantes. É bom, a galera gosta e você não vai ficar de fora, né? Então aumenta o volume, porque tem muita música de qualidade na Rádio Oficial da Música Boa Mais Ouvida de Minas Gerais. Eu vou, mas eu volto.
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Gente, pelo amor de Deus, sente a vibe. Presta atenção na letra dessa música. Quando eu vejo esse pessoal aí religioso, louco da cabeça, falando de música mundana. Ai, meu Deus, será o que é música mundana, hein? Música boa como essas que tem letra? Ou aquelas que falam sobre vingança? É, muita loucura, né? Tem muita música boa, eu gosto, viu? Se o nome é música mundana, então vamos ouvir? Boa tarde pra você, só pra descontrair. 3 e 4, hein? Tem música boa de montão no Imigrantes pra você.

ela, Marina Seda, na programação Imigrantes 3h28. Deixa eu mandar um abraço aqui, ó, pro José Nunes, o advogado José Nunes, muito conhecido, muito respeitado, profissional por excelência, né? E ele tá aqui, né? Agradecendo por ontem, a Dama da Rocha mandou um abraço pra ele aqui. Ô, José Nunes, nada de agradecer, tá? Fica aqui o meu agradecimento pelo seu carinho, pela sua admiração, pelo seu respeito e principalmente pela sua audiência, tá bom? Tudo de bom aí pro José Nunes, advogado. O homem entende de lei, mas também entende de bom gosto e sabe que o bom da vida mesmo é viver, porque viver é diferente de estar vivo, né? E a vida é muito curta, passa muito rápido e ela é intransferível e você é responsável por suas escolhas. Então você escolhe se quer ser feliz, se não vai ser, só não pode culpar ninguém, né? E a Rocha é uma delas, hein? Eu te convido a arrochar com a Dama do Arrocha de segunda a sexta-feira de 4 a 5 da tarde. Uma hora de terapia grátis pra você. O Arrocha que é aí, né? Um estilo musical que já tomou conta do Brasil. A criançada, os adultos, os mais velhos, todo mundo apaixonado aí com a Arrocha. O Arrocha já é a bola da vez, hein? E tomara que fique muito tempo, porque você, além de mexer o esqueleto, você se diverte, brinca, né? Porque o Arrocha tem muito isso. E a galera acaba falando alguns, solta alguns jardões, né? Aí entra uma música e outra que vai virando mania. E a galera vai pegando, né? Como viver diferente de estar vivo, chama que dá liga e assim vai. Eu acho que é esse o momento, né, que a gente precisa, né, sabendo aí de todas essas tragédias que tá acontecendo e que o Brasil pode ser acometido a qualquer momento pelo El Niño também. A gente tem que parar com essa mania de achar que só acontece de fora, acontece de longe, não. A gente também precisa se preparar. E a gente se prepara dessa forma também, né, sendo feliz também. A vida é isso, não é só pensar nos problemas e ficar tenso o tempo todo, mas aproveitar o que pode se aproveitar, ajudar quem a gente pode ajudar, fazer a diferença, fazer o bem. E é assim, vida que segue. Boa tarde, Val. Feliz sábado pra você também, Claudinha. Toda a galera aí da Matinha, muito obrigado pelo carinho da audiência. Beijo no coração, José Nunes. Às 5 da tarde tem Forrozão da Senha.

0: Tem ele também, né? O meu amigo, o Sebastião, o famoso Tião, também na escuta. Tião, um beijo pra você, tá maravilhoso. Muito obrigada aí pelas companhias nas tardes 100.9. Também te amo, tá, Tião? Beijão no seu coração, final de semana maravilhoso. O Tião que tá desde a hora do molejo, curtindo aqui a programação, esperando aqui pra passar as tardes na 100.9. Ele é ótimo, né? Ele me chama de Cleópatra do Arrocha. Ele é o único que tem esse poder aí de me colocar como Cleópatra do Arrocha. Adoro, viu, Tião? Beijo pra você, seu lindo. Você mora no meu coração. E a vida é isso, tá, gente? A vida é movimento. Enquanto você estiver podendo se movimentar, seja numa rocha, seja no seu trabalho, na sua casa, com a sua família, com seus amigos, numa viagem, num passeio, no caminhar, no respirar, num olhar de paisagem, é movimento, e movimento é vida. Então, eu te convido a movimentar o tempo todo. E música tem esse poder, né? De nos fazer movimentar. Eu não sou nada sem música. Você acha que eu escuto música só aqui no Imigrantes? Não, em casa também. Faço tudo com música, é bom demais.
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0: Perde a hora não, hein? 3h34.
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1: 4:32. 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

0: 5 e 3.
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Vitinho, pode avisar todas que já chegou o verão e a Black Style voltou da melhor forma. É a rainha do Pago Funk, velho. Então a gente tem que voltar com o solinho, não é isso? Olha o sol, olha o sol. Vem que vem assim, ó.

0: 6 horas.
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0: 10:31. 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
1: 7 e 3.
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2: 8 horas.
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1: 8:30.
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